0: Mais uma dos anos 80 que deu saudade, sucesso da banda Men at Work, Who Can It Be Now? Música que chegou ao primeiro lugar da Billboard no ano de 1982. Continue com a gente, eu vou para o intervalo e volto já.
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0: Noite Educativa rolando por aqui e você já sabe que a trilha sonora é por nossa conta no seu rádio. Chegando agora uma das canções mais conhecidas de Sai Guarabira, composição de Flávio Venturini e Guarabira, de 1976. Espanhola.

O coro da UFPR faz uma apresentação gratuita nesta quarta-feira no Centro Politécnico em Curitiba. O concerto começa às 7h30 da noite no auditório da administração do setor de tecnologia. A entrada é de graça e será por ordem de chegada. O programa reúne 9 obras de compositores brasileiros e estrangeiros. O grupo tem 67 anos de trajetória e é um dos mais tradicionais coros universitários do país. A apresentação terá regência de Sérgio Deslandes e René Junques. O auditório tem capacidade para 240 pessoas. Gisá Shevchak para a Noite Educativa.

0: Para fechar este bloco, você ouviu Elba Ramalho de Volta pro Aconchego, música que fez um sucesso enorme lá em 1985. E você lembra por quê? Eu te conto. De Volta pro Aconchego fazia parte da trilha sonora da novela Roque Santeiro, que foi exibida na TV Globo. Lembrou, né? E se a música é boa, a gente sempre toca para você aqui na Educativa. Continue sintonizado, o intervalo é rapidinho e eu já volto.
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2: 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Em casa, na estrada, no trabalho, desejo que a sua noite esteja pra lá de especial. E obrigada por deixar a gente fazer parte do seu dia, do seu momento. Agora você fica com Orlando Moraes, Divinamente Nua a Lua.

0: Pra fechar a minha participação de hoje, você ouviu The Mamas and the Papas, California Dreaming, som de 1965 e que a gente gosta demais até hoje, né? Eu sou Marilena Chociai e esta foi a sua Noite Educativa. Agora é a vez do nosso samba com a Patrícia Armentano. Eu volto amanhã, fique bem, uma boa noite.
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2: Termina nesta quarta-feira o prazo para estudantes e profissionais inscreverem trabalhos no 10º Fórum Brasileiro de Educação Ambiental. O evento vai ser realizado de 23 a 28 de novembro em Brasília. Podem ser apresentados trabalhos como pesquisas, relatos de experiência, projetos, ações comunitárias e tecnologias sociais relacionadas à educação ambiental. A inscrição deve ser feita pela plataforma IVEN3. O fórum terá mesas temáticas, oficinas, apresentações de trabalhos e uma feira de economia solidária. Para quem não vai apresentar trabalho, as inscrições continuam abertas até o dia do evento. Gesá Shevchak para a Noite Educativa.
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0: Olha, toda terça, às 10 da noite, eu, Patrícia Armentano, tenho esse encontro aqui com você. Uma hora de música, de memória, de histórias, tudo isso sem intervalo, viu? E claro, daquele samba bom, sabe? Aquele samba que chega devagarinho e quando a gente percebe, pronto! Ele já tomou conta da sala, do carro, do quarto, do coração e até do pé, hein? Hoje tem clássicos, tem partido alto, tem grandes nomes que ajudaram a construir essa história bonita que é o samba. Então, bora lá? Ajeita aí, o seu coração, se ajeita aí em casa, no carro, aumenta o som e fica com a gente, porque o nosso samba está no ar. E para começar a nossa roda de hoje, vamos de um samba que fala de um lugar muito particular. Um lugar onde, curiosamente, não mora ninguém. Composição de AGP, esta música lançada em 1975 ficou marcada por esse jeito tão particular de transformar solidão, amor e saudade em samba. E o curioso, gente, é justamente esse contraste. A letra fala de um lugar vazio, mas a música está cheia de sentimento. Nosso samba está começando, Moro Onde Não Mora Ninguém. Com você, AGP.
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0: Bonita demais, não é mesmo? Essa primeira seleção feita no capricho, viu? É pelo André Mantra. A gente acabou de ouvir, fechando esse primeiro bloco, Hamilton de Holanda, Chico Buarque. Olha, tem muito samba nessa noite por aqui. Tem samba que a gente escuta, tem samba que a gente canta. E é assim que a gente vai, hein? Até às 11 horas da noite.
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0: Quem chega agora para te fazer companhia é Zé da Guiomar e Pereira da Viola.

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1: E a gente fechou muito bem essa seleção. Você ouviu Leci Brandão e Arlindo Cruz com participação de Sombrinha. Muito bom, hein? 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
16: Agradeço demais a sua companhia, sou Patrícia Armentano. Nós já estamos na metade do nosso encontro, viu? E agora é hora de deixar a roda ficar ainda mais animada. É, sabe por quê? Porque o Partido Alto também é isso. É conversa, é provocação, humor e aquela esperteza boa, sabe? Aquela malemolência que só o samba sabe colocar em música. Daqueles sambas que chegam com malícia, balanço e personalidade. Vem aí, Moleque Atrevido. E olha, esse Moleque Atrevido tem nome, ele tem atitude e tem samba de sobra. Jorge Aragão.
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0: E a gente fecha esse bloco muito bem, Grupo Pirraça, Quem de Nós.
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0: Educativa é a sua melhor companhia. A gente vai indo para o final desse encontro, mas tem muita coisa boa ainda por aqui. Vamos começar com Martinho da Vila, para a gente começar bem essa nossa despedida. Que tal, hein? Minha e tua?

0: E depois a gente curtir Martinho da Vila, Demônios da Garoa, Bete Carvalho, a madrinha do samba. Eu me despeço de você de um jeito muito grande, muito intenso. Acabamos de ouvir a voz, a história, a tradição de quem ajudou a manter o samba vivo por tantas décadas. Quem fechou o programa de hoje foi Monarco. Bom, hein? E aí, você curtiu o nosso encontro? Foi uma hora de samba, de histórias, de encontros e de clássicos, né? Que a gente ouve uma vez e já quer ouvir de novo, não é mesmo? Muito obrigada, viu, pela sua companhia, pelo carinho e por deixar o nosso samba entrar aí, ó, na sua noite, na sua casa, no seu carro, no seu coração, viu? Eu sou Patrícia Armentano, espero você na próxima terça. Bom descanso aí, boa semana, boa noite, bons sonhos. Tchau!
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4: Bom dia, que bom lhe encontrar aqui coladinho na Educativa 97.1 FM. Você que é a pessoa mais importante, pois é pensando em você que o nosso programador escolhe com todo carinho as músicas que vão tocar mentes e corações na madrugada da Educativa. Eu sou Tobias de Santana, espero que esteja tudo bem com você, agradeço a sua nobre companhia e juntos vamos passear nas ondas do rádio, esse nosso parceiro de todas as horas. E vamos iniciar com o colorido de Alceu Valença, interpretando Girassol.

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0: Valeu, MC. Obrigado aí. Mais uma vez.

0: Essa foi Nila Branco com Chama.
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1: Madrugada Educativa, trazendo para você Ana Vilela, Trem Bala.

0: Você curtiu Infinita Highway com Engenheiros do Havaí.
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0: Agora é a vez de Geraldo Azevedo com Como Flor.

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0: Esse foi Beto Guedes com Quando Te Vi.
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0: Quem chega agora é Wilson Sideral, interpretando Fugindo de Mim.

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0: Você curtiu Lente do Amor com Gilberto Gil.
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0: Madrugada Educativa, música boa na madrugada. Eu sou o Tobias de Santana, seguindo com você até às 7 da manhã. Agora você fica com Cassiano, Não Fique Triste.

0: Essa foi a canção Não Existe Amor em SP com o Criolo.
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0: Madrugada Educativa trazendo Ângela Rorô com Fogueira.

0: Esse foi Pepeu Gomes interpretando Sexy Iemanjá.
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0: Madrugada Educativa abrindo espaço para Arnaldo Antunes interpretar A Casa é Sua.

0: Você curtiu Toquinho com O Caderno.
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6: Dizem que são características do mineiro ser desconfiado, quieto, frio. Pois é, se for verdade, o mineiro Flávio Venturini, coautor de Linda Juventude, não tem nada disso.
7: A beleza, um divisor, Vespa fabricando mel.
6: Na entrevista concedida por ele para a Educativa FM, a impressão que ficou, que já era muito boa, foi a melhor possível. Flávio Venturini é do tipo trabalhador correto, que quanto mais trabalha, mais sorte tem. Mas não é só isso. Ele tem muito talento, compõe como poucos e gosta de gente, o que é uma tremenda qualidade, não é mesmo? Flávio Venturini participou do famoso grupo dos anos 1970, conhecido como O Terço, aquele do Ei Amigo, do álbum Criaturas da Noite. Participou de dois álbuns do grupo e teve a oportunidade de gravar um disco solo, mas preferiu o coletivo, fundando a banda 14 Bis, outro grande sucesso. Flávio Venturini é membro do Clube da Esquina, aquela seleção com Milton Nascimento, Loborges, Beto Guedes, Toninho Horta e outros. É autor de muitos sucessos como Nascente, com Murilo Antunes, e Espanhola, com Guarabira. Aliás, a letra de Espanhola foi feita numa madrugada por Guarabira, após afogar as mágoas de uma certa saudade. Sendo que no dia seguinte, Venturini ligou para agradecer e elogiar a letra, mas Guarabira perguntou: que letra? Sorte do Guarabira. Flávio Venturini é correto e gosta de gente.
0: Eu sou o Tobias de Santana e vamos ouvir Flávio Venturini interpretando, dele e de Guarabira, Espanhola.

0: curtimos o mestre Zé Ramalho com Eternas Ondas.
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2: Observe essas duas modalidades possíveis. Meu livro está aqui e o meu livro está aqui. A primeira forma é mais frequente no Brasil. Em Portugal, prefere-se a segunda. Aqui, consideramos mais elegante omitir o artigo nesses casos. Em minha opinião, em meu poder, por minha vontade, em vez de na minha opinião, pela minha vontade, etc. Mas, quando se trata de partes do corpo, é absolutamente dispensável o possessivo. Vou lavar as mãos e não as minhas mãos. Vou escovar os dentes e não os meus dentes. Estou com dor nas costas e não em minhas ou nas minhas costas.
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0: Você agora ouve Caminho de Quem Passa com Monique Quessus.

0: Essa foi a interpretação de Rita Ribeiro para Românticos.
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0: Madrugada Educativa, música boa na madrugada. Eu sou Tobias de Santana, seguindo com você até às 7 da manhã. Agora, vamos matar aquela saudade da nossa queridíssima Gal Costa, interpretando Baby.

0: Essa foi Júlia Mestre com a canção Sou Fera.
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0: Quem chega agora é Dalto, com Pessoa.

0: Essa foi Roberta Campos com Grande Otel.
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0: Você vai ouvir Pescador com Armandinho.

0: Madrugada Educativa trouxe Leila Pinheiro interpretando Coisas do Brasil.
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6: Você ouviu Coisas que Eu Sei com Gupy.

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1: Essa aqui é a nossa primeira parceria. Um, dois, três, quatro.

0: Essa foi a interpretação de Outro Eu para a Velha Infância.
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4: Agora é a vez da voz de Lulu Santos. Certas coisas.

0: E você curtiu o clássico Quem Te Viu, Quem Te Vê com Simone. E assim finalizamos o nosso passeio pela madrugada na Educativa 97.1 FM. Sempre um prazer ter a sua nobre companhia para curtir música de qualidade aqui na Educativa. Eu sou Tobias de Santana, deixando você sempre em ótima companhia. Vem aí Eureka e logo a seguir, não dá para perder, o Jornal Paraná Agora, primeira edição. Temos um encontro marcado hoje à meia-noite para um novo passeio musical na madrugada. Um ótimo dia para você e um fraterno abraço.
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3: Olá você, seja muito bem-vindo, seja muito bem-vinda, Eureka no Ar. 21 anos em favor da educação brasileira e em boa companhia. Professor Osvaldo Siqueira, como está você, amigo?
4: Muito bem, meu amigão. E você?
3: Por aqui em sintonia com o professor Marcelo Toniolo, que está ao meu lado. Para quem não nos vê, mas pensa, Toniolo está aqui.
5: Sempre bem?
3: Sempre bem. E Laércio, por onde anda?
4: Bom, não vou nem comentar.
3: Laércio, né? Por onde anda?
4: Ele sabe. Quando ele não está em férias, ele está saindo para
3: férias. Não, mas ele deu uma desculpa boa, ele estava na editora agora.
4: Então, na editora, em férias.
3: Mas, em substituição ao professor Laércio, e com mais qualidade, temos quem?
4: Ele escreve um livro sobre como curtir suas férias.
3: Temos quem? Quem está conosco? Estudantes do Colégio Estadual São Cristóvão, em São José dos Pinhais. Professor Oswaldo, apresente.
4: Beleza. Toniolo,
3: presente.
4: Nossos alunos, né, que participaram... Né?
5: Pela primeira
4: ativamente
5: vez.
4: Ali. Do que, Toniolo?
5: Do projeto Debatedores Nota 1000. Foi a primeira edição que vocês participaram, né?
6: Sim.
3: Vou começar apresentando pertinho do Osvaldo, quem está, não está nos vendo, mas vai começar a pensar. Diga lá seu nome, por favor, o seu alô para nós começarmos essa caminhada juntos.
6: Bom dia, meu nome é Karina.
3: Karina debatedora, ao lado da Karina.
6: Oi, pessoal, eu sou a Fernanda.
3: Fernanda também, depois.
7: Boa tarde. Gustavo Teixeira aqui.
3: Gustavo era o capitão do time, Gustavo? Não, quem era o capitão?
7: Não temos o capitão ao certo.
8: Muito... Todo mundo junto.
3: Todos juntos.
8: Oi, gente, eu sou a Isabela.
3: Isabela. Um pouquinho mais, ao lado da Isabela.
9: Boa tarde, meu nome é Miguel.
3: Miguel também.
9: Boa tarde, pessoal, tudo bem? Eu sou o Guilherme.
3: Então, já viram que eles disseram bom dia e boa tarde, só falta boa noite, porque o programa vai ao ar também à noite, né? Pela sua temporalidade, mas é um privilégio para nós estarmos aqui.
4: Sem sombra
3: e
4: de dúvida.
3: E no dia de hoje, você que nos acompanha, a caminho de Balsa Nova. Daqui a pouquinho estarei em Balsa Nova, no período da manhã, e à noite visito a cidade de Agudos do Sul, no Colégio Estadual Rui Barbosa, fechando meu périplo pelas escolas da área sul.
4: Posso começar com uma
3: pergunta? Manda, manda.
4: Pensei que você ia dizer que não.
3: Diga, não, fale.
4: Você é bruto comigo.
3: Por quê? Porque eu penso em você.
4: Pensa. Tô sabendo. Gente, seguinte, eu queria fazer uma perguntinha. Um de vocês me responde. Como foi o primeiro momento em que vocês entraram e agora chegaram aquele momento? Bom, vamos começar o debate. Como é que o coraçãozinho bateu?
3: À vontade. Fernanda, pode pegar o microfone, por favor. À vontade.
6: Bom, eu vou falar sobre a minha experiência. Foi o meu primeiro debate da vida. Eu nunca tinha participado de nenhum debate, então o meu coração estava assim.
3: E como você teve essa disposição? Quando formaram a equipe?
6: É que assim, os meus colegas me chamaram, né? E daí eu pensei, meu Deus, é uma oportunidade única. E assim, eu penso assim muito, né? Ali no momento, ali assim, nunca tinha ido na Assembleia, então eu queria ter esse privilégio ali e tal. Aí eu peguei e falei assim, não, vou na louca, eu vou e vai dar certo. Aí estudei. E daí, antes, né, de apresentar ali, de participar desse debate ali, eu pedi um abraço, sabe? Eu pedi um abraço, principalmente pro meu amigo Guilherme ali. Daí eu dei um abraço.
3: Guilherme
6: estava
3: bem
6: na
3: frente dela, pra quem não está no museu, está bem na frente.
6: E daí, ele pegou assim, deu, daí eu conversei com eles e tal, todo mundo me acalmou assim. Aí eu peguei, quando eu comecei a falar, passou o nervosismo e deu tudo certo. Daí consegui falar.
5: Como se tivesse...
3: Microfone, tá. isso.
7: Falou como se estivesse em casa, né, cara?
3: Beleza.
6: Não, mas foi muito incrível. Se eu pudesse, se eu participaria de novo, assim, com toda certeza.
4: E eu vou
6: assim.
4: Perguntar de novo.
3: Manda.
4: O senso de equipe, como é que funcionou? Quer dizer, como é que vocês percebiam um outro ali? Pô, tá indo assim, tá indo assado, vamos fazer isso, fazer aquilo. Como é que foi?
8: Eu acho que não teve muito isso, assim, igual você perguntou, se teve um líder, né, um chefe.
3: Não, você sabe que no regulamento só um capitão para representar na hora do sorteio.
8: E foi bem isso que a gente fez. A gente sorteou o capitão.
4: Na hora.
8: Porque acredito que todo mundo estava muito empenhado, estava todo mundo dando muito de si. Então, estava todo mundo na mesma energia, contribuindo igual. Então, assim, realmente não teve um que deu mais, outro que deu menos. A gente dividia as tarefas conforme dava, a gente conversava de uma maneira muito aberta, todo mundo junto. Então, a gente decidiu o capitão no sorteio mesmo, assim.
3: Mas foi para representar, tranquilo, tranquilo. Joia, para amanhã, o programa de amanhã, eu quero que ele só faça esse comentário aqui, citando uma frase que você citou no seu idioma natural também, por favor. Você consegue repetir aquela frase que você citou no debate? Não. O que aconteceu, Tonilo? Vamos contar para o nosso ouvinte. Nós temos aqui um querido brasileiro taiwanês, que no debate ele fez uma fala toda no taiwanês, é isso? Me corrija, por favor, se eu estiver errado.
9: Mandarim tradicional.
3: Mandarim tradicional. Olha que maravilha. E você não consegue reproduzir agora? Precisava dele no papel.
9: Não consigo.
3: Mas você leu naquele momento? Não parecia estar lendo. Você leu ou não? Foi ali no improviso mesmo.
9: É que eu cortei a frase no meio, simplesmente. Eu tive que cortar porque eu tinha esquecido boa parte, daí eu não lembro.
3: Só que ninguém sabia, né? Sim. Ninguém sabia que ele esqueceu. Ninguém percebeu que ele esqueceu.
4: Por isso que a legenda não apareceu.
3: Então ele vai tentar.
4: Por isso, eu tava esperando a legenda,
3: ele
4: não achei.
3: Ele tentará lembrar e amanhã ele vai abrir o programa citando no mandarim, pode ser?
9: É que eu não lembro onde está a frase.
3: Mas até amanhã você vai tentar lembrar. Guilherme, deixa eu dar um tchauzinho. Guilherme, já se despedindo, dá um oi para nós também, Guilherme. Nesse
9: Boa
3: sentido.
9: Tarde, tudo bem? Sobre a fala em Taiwan, né, do Miguel, o que acontece é que a gente, na hora do estudo, nós estudamos bastante a frase dele. Então, Sim. Assim, a gente não vai lembrar agora exatamente qual foi a frase.
3: Mas foi uma frase
9: realmente de impacto. Perfeito. Ali sobre o voto.
3: Maravilha. Bom, Beleza. amanhã, sobre o voto, calha muito bem com o programa de amanhã. Você que está em sintonia conosco, receba esse abraço, essa caminhada muito boa, você que nos leva no seu automóvel e até amanhã com o programa Eureka. Certo, Toniolo?
5: Certo.
3: Certíssimo, Oswaldo.
4: Beleza pura.
3: Estudantes que estão conosco, muito obrigado e até amanhã.
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2: Você gosta de curtir história, arte ou cultura? Então conheça ou revisite o Museu Guido Viaro, que leva o nome do premiado pintor ítalo-paranaense Guido Viaro. O museu abriga um vasto acervo da obra do artista e oferece muito mais. Conhecido como um espaço onde o clássico e o contemporâneo se encontram, o museu realiza em média 10 exposições temporárias por ano, além de concertos musicais, lançamentos de livros e outras manifestações culturais. O Museu Guido Viaro conta ainda com uma sala dedicada ao escritor curitibano Dalton Trevisan, com seus livros, traduções, filmes baseados em sua obra e estudos críticos. O Museu Guido Viaro fica na Rua 15 de Novembro, 1348, no centro de Curitiba. Visite o Museu Guido Viaro. 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Valorize. 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
0: Bom dia! E aí, tudo bem com você? Muito obrigada pela sua companhia. A partir de agora, aqui na Rádio Educativa, 7 horas 35 minutos, é meio da semana. Como é que estão as suas expectativas aí, hein? Bom, eu adoro o meio da semana. Parece que a gente já consegue visualizar, né? Que a quinta existe, que a sexta tá aí. É, mas é isso, meio da semana. E a gente vem com muita informação para te acompanhar nesse amanhecer de quarta-feira. Seguimos juntos com você nos próximos minutos, aí até às 8 horas da manhã e sem intervalo, viu? Na verdade, seguimos juntos, ó, nos próximos 24 minutos até às 8 horas sempre. Sem intervalo, com informação, com prestação de serviço. Eu já quero aproveitar aqui, ó. Tô com o WhatsApp na mão, então quero te convidar a participar, registrar sua companhia, sua audiência, sua parceria. Tá saindo de casa agora? Tá entrando aí na garagem, no estacionamento, né? Pegando o carro aí no quintal para poder começar o seu dia? Tá sintonizando 97.1? Ou, se você prefere, a M630, nossa rádio educativa também? Então, que tal, hein? Nós seguimos com você nas duas emissoras aqui, viu? É um prazer poder trazer informação para você começar bem o dia. Bora então, vamos lá, são 7h37, faltam 23 minutinhos para as 8 horas. E, gente, nós falamos ontem, né, da passagem de uma frente fria pelo estado, também da possibilidade de chuvas fortes, rajadas de vento. Era a previsão do CIMEPAR, né? Pois é, uma tempestade com ventos acima de 100 km por hora, infelizmente, deixou uma pessoa morta e provocou diversos estragos em várias cidades do Paraná na noite de ontem. Os maiores impactos foram registrados nas regiões noroeste e oeste do estado. Em Umuarama, um homem de 42 anos morreu e outro ficou gravemente ferido após a queda de uma cobertura de uma quadra de tênis. Em Toledo, no oeste, o vento arrancou um hangar do chão e arrastou aeronaves no aeroporto municipal. Houve ainda queda de árvores e postes e interdições de rodovias. Segundo o CIMEPAR, as rajadas chegaram a 105 km por hora em Santa Maria do Oeste e, pior, hein, a 101,5 km por hora em Umuarama. Eventos climáticos, não é mesmo? A gente não estava, algum tempo atrás, a gente fala, né? Meu Deus, a gente não via isso antes, não estava acostumado cada vez mais, né? Os efeitos do El Niño, agora, nesta primavera e cada vez mais, o mundo está mexido mesmo. É, a natureza aí está respondendo, né, gente? A tudo o que o homem vem fazendo, controlando e vem impactando a natureza. A resposta da natureza para a gente aí, né? Infelizmente, são informações que a gente tem que trazer. Faltam 21 minutos para as 8. Por causa disso também, o CIMEPAR monitora as condições do tempo nos locais de votação do Paraná para reduzir os impactos de possíveis temporais nas eleições. Aliás, eleições que estão aí, hein? É no domingo já, nós temos aí pela frente, né? Mais 4 dias, então, para as eleições 2026. O primeiro turno será no domingo, o sistema acompanha 24 horas por dia, o sistema do CIMEPAR, tá? E acompanha a possibilidade de chuva forte, de raios e tempestades. São monitorados os 154 municípios que têm fóruns eleitorais do estado. Os dados ajudam o TRE a tomar decisões importantes e antecipadas e, se houver risco, até a remanejar os locais de votação. Em União da Vitória, 6 locais já foram transferidos por causa do risco de alagamentos no domingo. Essa medida afeta cerca de 9.700 eleitores. Aliás, né, você veja, União da Vitória, a gente já sabe, então, que 6 locais foram transferidos. Ou seja, os eleitores aí de União da Vitória, eles têm que se informar antes, porque, né, vai mudar aí o local que a pessoa tem que se dirigir no domingo. É evento climático que pode acontecer e mudar a nossa realidade. 20 minutos para as 8, a Defesa Civil Estadual abre inscrição para a nova turma de formação de voluntários. Também aí, ó, os voluntários são bem importantes aí no dia a dia. E a Defesa Civil está abrindo essa oportunidade. Gabriel Ramos tem mais detalhes.
2: Termina nesta quarta-feira o prazo de inscrições para a segunda turma de 2026 de formação de voluntários da Defesa Civil Estadual. Podem participar moradores do Paraná ou de outros estados maiores de 18 anos, dispostos a atuar em desastres. O curso é gratuito e online, com 30 horas de capacitação. A iniciativa amplia a capacidade de resposta do Paraná em situações críticas e fortalece uma rede de apoio ligada à Defesa Civil Estadual. Quem concluir todas as etapas recebe um certificado e pode ser acionado em caso de necessidade, já que será incluído na plataforma de voluntários. Aqueles que já estiveram cadastrados nela vão permanecer ativos no banco. A inscrição para a formação pode ser feita no site da Defesa Civil.
0: 19 minutos para as 8 horas da manhã, a gente segue por aqui. Agora vamos falar de trânsito? Você está saindo de casa, quer saber como é que estão as nossas vias? Então bora lá, se você está saindo da região norte de Curitiba, em direção ao sul, pela Avenida Linha Verde, hein? A gente tem uma situação de trânsito já complicado, o fluxo está nervoso, complicado ali na Avenida Linha Verde, então nessa pista para a região sul, a partir do viaduto, ali o final, sabe, do viaduto, sobre a Avenida Vitor Ferreira do Amaral. Então, o pessoal que está chegando ali, ó, vai sentir ali no cruzamento com a Rua Maria Ficinska o trânsito bem complicado, o trânsito parado, andando muito, muito, muito lentamente. Também a Marginal ali tem o trânsito parado. E para quem vai entrar, então, na Avenida Prefeito Lotário Meisner, aí sim o trânsito está ainda mais complicado. Ali no entorno do Jardim Botânico, o trânsito está parado também agora. Para quem está virando também da Avenida Linha Verde, para quem está chegando da BR-277. Outra informação bem importante para você se programar é que a Via Lenta da Avenida 7 de Setembro, aí no sentido região sul da capital, no sentido Praça do Japão, ela está bloqueada a partir de hoje. Aí é para obras do BRT Leste-Oeste. O trecho entre a Avenida Marechal Floriano Peixoto e a Rua Desembargador Westphalen passa por serviços de concretagem. O bloqueio ocorre das 9 da manhã até o fim do dia, até as 6 da tarde, na hora do pico mesmo, né? Que o trânsito tá pegando fogo, então vai estar acontecendo aí esse bloqueio, viu? E essa intervenção, ela tá começando hoje, deve durar cerca de 10 dias. Moradores podem acessar os imóveis pela contramão, com entrada pela Desembargador Westphalen. Tudo vai estar monitorado ali e tudo sinalizado, viu? Para os demais motoristas, se você não mora ali na região, nessas ruas ali, você vai ter que desviar. O desvio é pela Marechal Floriano, aí você pode pegar a Rua André de Barros, a João Negrão, a Avenida Visconde de Guarapuava, ó. São os desvios que você vai ter por ali, então, nos próximos 10 dias, viu? A orientação é respeitar a sinalização e evitar o trecho, né? Se você não precisa passar por ali, pegar os desvios, pode pegar ruas próximas, é melhor, porque você já sabe que vai ficar ainda mais, o fluxo mais intenso nesses locais. Faltam 16 minutos para as 8 horas da manhã, a gente tem a notificação de um acidente de trânsito agora, importante eu trazer, viu? Este acidente de trânsito, ele aconteceu alguns minutos atrás e já deixa o trânsito parado, Rua João Itiberê. A Rua João Itiberê, onde houve este acidente, ela está com o trânsito parado agora. Motorista que puder, evite aí essa região. É João Itiberê com a Rua Rodolfo Zenf. Então, motorista, evite. É bem atrás da Avenida Comendador Franco, também atrás da Avenida Nossa Senhora de Lourdes. Essas informações eu estou acompanhando pelo aplicativo Waze, é tudo ali também, bem próximo ao Jardim Botânico, tá? A partir de trás ali, atrás do Centro Politécnico, este acidente, ali no Guabirutuba. Motorista que puder, evite essa rua agora. 15 minutos para as 8, um bom dia para você. Tá ligando seu rádio agora em 97.1 FM ou AM630? Muito obrigada pela sua companhia. Tem mensagem chegando aqui, eu quero te convidar também, viu? A mandar o seu alô para você registrar a sua audiência, a sua companhia aqui. Bora mandar um alô lá para Luiz Carlos. Alô, Luiz Carlos. Luiz Carlos, gente, é bem longe aqui do nosso Paraná. Ele mora na cidade de Varginha. Varginha, que fica no sul de Minas Gerais. Um bom dia para todos os mineiros que nos acompanham. Um grande abraço para você, Luiz Carlos, que é nosso ouvinte sempre fiel e leal. Bom dia para o Luiz Guilherme. Bom dia para o Marcelo Dorico, que está com a gente também de carro neste momento, né, Marcelo? Nos levando de carona. E vamos lá, que tem a Cristiane também aqui. E olha só, ela fala: bom dia, Patrícia, tudo bem por aí? Estamos em boa companhia. Obrigada, Cristiane. Eu que agradeço a sua companhia aí. E ela fala que ontem ela estava voltando do trabalho e me ouviu aqui na rádio. É verdade, eram quase 11 horas da noite. É, Cristiane, você estava me ouvindo sim, tá vendo? Olha aí, ó. Eu trabalho bastante aqui nessa rádio, viu? Ontem eu estava apresentando o nosso samba, um encontro de samba, Partido Alto, clássicos do samba, da nossa alma brasileira. Programa que começa às 10 da noite. Então, você realmente estava me ouvindo ontem, porque esse programa vai ao ar, viu, Cristiane? Das 10 às 11 horas da noite. E ela brinca assim, ó. Tá puxado para nós, hein? Porque ontem ela estava me ouvindo, quase às 11 horas. E hoje, 7 horas da manhã, ela já está no trânsito de novo. É isso aí, mas vamos para frente, né, Cris? É para frente que se anda e a gente tem que ir. A gente não pode parar, né? Obrigada pela sua companhia. 13 minutos para as 8. Isso aí não para, né? E a gente está aqui na Educativa. Já faz bons anos nesse corre para trazer informação para você, viu? São José dos Pinhais reúne hoje mais de 1.000 vagas de emprego em um grande feirão realizado na Agência do Trabalhador, bem no centro do município. A ação começa daqui a pouco, às 9 horas da manhã, segue até às 3 da tarde e reúne lá na Agência do Trabalhador cerca de 20 empresas que estarão ao longo do dia fazendo entrevistas e também processos seletivos no local. Olha que bacana aí, hein? Para participar, é preciso levar documento com foto, carteira de trabalho física ou mesmo a digital, tá? Comprovante de residência e um currículo atualizado. Só podem participar, né, moradores de São José. Por que é bacana? Porque você pode até sair empregado de lá. Olha só que maravilha. A Agência do Trabalhador fica na Avenida Rui Barbosa, número 9244. Aproveite, meio da semana, e quem sabe você já tem uma grande notícia na sua vida, uma mudança aí, né, na sua vida profissional. Migrantes e refugiados também podem buscar oportunidades hoje de emprego, aqui na capital, viu? A Agência do Migrante promove o Balcão de Oportunidades. Também começa daqui a pouco, às 9 da manhã, e segue até a 1 da tarde. A Agência do Migrante, ela fica ali na Rua Marechal Deodoro, bem no centro de Curitiba, no número 806. Há vagas em áreas como comércio, indústria, serviços, logística e construção civil. E olha, com oportunidades para quem tem ou não experiência, viu? Também haverá entrevistas no local com empresas, orientação para elaboração de currículos. Ah, eu não tenho currículo. Corre lá, vai lá que você vai ser orientado a atualizar, a fazer o seu currículo. E também encaminhamento de trabalhadores para cursos profissionalizantes. Então, para participar, é preciso levar seus documentos pessoais, o currículo atualizado. Não está atualizado? Já aproveita, atualiza lá. A ação também terá atendimento do Cinemóvel. É mais oportunidade ainda, dessa vez, para os migrantes. Que bom, né, gente? É isso que a gente precisa. 11 minutos para as 8 horas. A gente segue falando da Grande Curitiba, mas agora de saúde. Porque as unidades de saúde de Araucária terão horários de atendimento padronizados a partir de agora, viu? Na verdade, a partir da próxima segunda-feira, 5 de outubro. Essa mudança, ela ocorre após a Secretaria Municipal de Saúde analisar a procura da população pelos serviços. Nas 6 unidades que funcionavam até às 7 horas da noite, cerca de 95% das consultas foram realizadas entre 7 da manhã e 5 da tarde nos meses de junho, julho e agosto. Por isso, Industrial, Costeira, Xangri-Lá, Califórnia, Tupi e Boqueirão, essas unidades passam a atender partir de segunda-feira, das 7 da manhã às 5 da tarde. A Nossa Senhora de Fátima e a Padre Francisco Belinoves, que também terão ajustes nos horários. Segundo a Prefeitura, nenhum serviço será retirado. A mudança concentra as equipes nos horários de maior procura. O que eles entenderam? Essas 5 unidades, elas ficavam abertas até as 7 da noite, mas o pessoal vai muito mais cedo, às 7 da manhã, das 7 da manhã às 5 da tarde. Então foi feito esse reajuste aí. O pessoal precisa muito mais no período da manhã, né, talvez, do que no período da noite. Fica essa mudança, mas é a partir de segunda-feira, tá? Agora a gente fala ainda de saúde, mas agora para a população mais idosa, a população com 85 anos ou mais, porque o Estado distribui 60 mil doses da Pneumovinte, vacinação para pessoas com 85 anos ou mais. Vamos conferir os detalhes com o repórter Vitor Luiz.
3: A Secretaria da Saúde do Paraná já iniciou a distribuição de 60 mil doses da vacina pneumocócica 20 valente conjugada, conhecida como Pneumo 20, destinada às pessoas com 85 anos ou mais. O imunizante amplia a proteção oferecida pelo SUS a uma parcela da população que tem maior risco de desenvolver formas graves de doenças pneumocócicas. A vacinação deve começar a partir desta quinta-feira, conforme a organização das Secretarias Municipais de Saúde. A remessa, encaminhada ao Paraná em 21 de setembro, reúne 59.427 doses destinadas à vacinação de pessoas com 85 anos ou mais e outras 576 doses para ações vacinais do Distrito Sanitário Especial Indígena. O quantitativo total é suficiente para imunizar cerca de 48% das 124.147 pessoas com 85 anos ou mais que integram o público-alvo no Paraná.
0: É isso aí, temos que cuidar dos nossos senhorzinhos, nossos velhinhos, não é? Eu não tenho mais avós, viu? Infelizmente. Mas se você tem o seu avô, a sua avó aí em casa com 85 anos ou mais, seu biso, sua bisa, tem que levar a vacinar, sim, para protegê-los daí da pneumovinte, né? Pegar uma doença, assim, nessa altura do campeonato, né? É uma população muito vulnerável, tá? Então, fique atento aí à imunização. 7:07, uma informação de momento bem importante. Um acidente ocorreu agora há pouco, ali no cruzamento das ruas Presidente Pádua, Fleury e a Anne Frank, viu? Ali no Auer. O que que acontece com isso? A Anne Frank tá com o trânsito completamente parado. Se você tá saindo do Boqueirão, do Auer, é o seu caminho, né, de vai pegar a Avenida Linha Verde, então já sabe que está tudo parado por lá. Anne Frank está com o trânsito parado desde o cruzamento com a Rua Guanabara por causa deste acidente ali, tá? O prazo para micro e pequenas empresas optarem pelo Simples Nacional, atenção você aí, então, se você, né, é micro empresário, quer optar aí pelo Simples Nacional, esse prazo foi prorrogado até 15 de outubro. A decisão do Comitê Gestor do Simples Nacional dá mais um mês aí para os pequenos empresários se adaptarem às mudanças de reforma tributária. A escolha vale para as empresas que querem entrar no regime simplificado a partir de janeiro de 2027. Já quem quiser recolher o IBS e a CBS pelo regime regular, terá até 30 de outubro para fazer a opção, essa reforma tributária, mais impostos, né, para alguns. A mudança antecipou o calendário, que antes previa a escolha em janeiro. Empresas que já estão no Simples, em regra, não precisam pedir novamente a permanência. Total atenção se você é um pequeno empresário, hein? Vamos mudar de assunto, faltando 6 minutos para as 8 horas, porque o prédio que foi a primeira sede da Escola de Música e Belas Artes do Paraná, bem no centro aqui da capital, será restaurado e vai virar um centro cultural. É um belo prédio que com essa restauração vai virar um centro cultural. Olha aí que bacana para quem quiser acompanhar depois, né? Um circuito cultural da nossa capital. A ordem de serviço para início das obras foi assinada ontem pela Unespar. O investimento é grande, de R$ 9.180.000. Essa reforma, ela deve durar cerca de 18 meses, com entrega prevista para o primeiro semestre de 2028. E o espaço, gente, olha que legal, terá museu, salas de exposição, auditório, um café cultural, eu gosto, hein? Laboratórios e áreas para música e atividades com a comunidade. Construído na década de 1920, esse imóvel ele está fechado há 15 anos. Ele é reconhecido como patrimônio de interesse de preservação e agora vai ganhar vida. E vida que todos nós, viu, vamos poder dar um pulo, conferir, ver boas exposições, tomar um café cultural. Olha que delícia, gente. É bom para a alma, é bom para a nossa cultura, para o nosso conhecimento, né? Vamos aguardar 18 meses, né? Dá um ano e meio aí, mas logo ele vai estar pronto e bonito para a gente usar. Ai, ai, vamos mudar de assunto, vamos falar de coisa boa também, hein? Dinheirinho no bolso, por quê? Ninguém acertou as 6 dezenas do concurso 3.064 da Mega Sena, concurso que foi sorteado ontem, viu? Com isso, o prêmio acumulou e está estimado em 75 milhões de reais para o próximo sorteio, que é amanhã, quinta-feira. É um valor bem expressivo e a gente tem que trazer para você isso. Já imaginou 75 milhões aí no seu bolso, na sua conta corrente? É bom, eu já estou imaginando aqui, hein? Os números sorteados ontem, que ninguém acertou, foram o 4, o 10, o 20, o 25, o 27 e 48. 82 apostas aqui do Paraná acertaram 5 dezenas e vão receber um pouco mais de R$24 mil cada. Tá bom também, né? 24 mil. Pro fim de semana, domingo tem eleição, quem depois que vota não quer fazer aquele churrasquinho, hein, com a família, né, para ficar acompanhando aí a votação, aquele frenesi, todo mundo discutindo, a família discutindo, não é? Ó, 24 mil dá para pensar no churrasquinho aí no fim de semana. Outras 4.467 apostas fizeram a quadra e com prêmio de R$727,39. Já dá para tomar um cafezinho bom da manhã com pão pãozinho de queijo, hein? As apostas para o próximo concurso podem ser feitas até às 8 da noite de amanhã. Aposta simples com 6 números custa R$6. Eu vou fazer a minha fezinha, viu? Porque vai que no domingo, gente, eu tô de plantão. Ah, deixa eu lembrar uma coisa, olha só, né? Domingo eu tô de plantão aqui pela TV Paranaturismo, pela Rádio Educativa. Ligue seu rádio aí a partir das 8 horas da manhã. Eu estarei ao vivo aqui em 97.1 FM, também a M630, trazendo muito serviço para você. Orientações, vamos falar sobre os locais de votação, sobre o nosso trânsito. Então, a partir das 8 estarei ao vivo aqui. Mas depois eu trabalho até a 1 da tarde, aí sim. Vou cumprir com o meu direito, minha obrigação, vou votar, já estarei participando. Quem sabe eu não sou uma nova milionária e vou poder fazer um churrasquinho no domingo e depois eu te conto, tá? Vamos mudar de assunto? É bom a gente sonhar também, né? É, a gente não precisa ser sério o tempo inteiro. Falta um minuto para as 8. Público 60 anos mais, MON, promove uma conversa virtual com o artista e curador de mostra em cartaz. Gustavo Vaz chega com as informações.
4: Como forma de promover o diálogo e uma maior aproximação com a arte, o programa do Museu Oscar Niemeyer Arte para Maiores convida pessoas com mais de 60 anos para uma conversa virtual com o artista Mano Penalva e com o curador Felipe Scovino, da mostra Moiré Bereguedê, que está em exposição na Sala 2 do MON. Neste mês acontecem 3 encontros, 2 deles presenciais, ministrados pelos educadores do museu nos dias 6 e 13, e um encontro online no dia 20, com o artista e o curador da exposição. Todos são gratuitos, mediante inscrição prévia, e acontecem das 2 às 5 horas da tarde. A atividade presencial se divide entre uma visita mediada e uma oficina inspirada nas obras presentes na instalação, convidando participantes para um momento de pausa, reflexão e reconexão com a arte.
0: É, isso aí, a gente termina o jornal de maneira leve, né? Ao longo da semana a gente fala mais sobre as eleições, tá? Amanhã é quinta-feira, eu te espero por aqui. Um ótimo dia para você e mandar um abraço, um beijo especial, reconhecer o trabalho das secretárias. É, hoje é o dia da secretária, um feliz dia para todas essas assistentes tão importantes, né? Que são o braço direito e esquerdo de muitos diretores, coordenadores, de muitos chefes, né? Elas aí que sabem muitas vezes muito mais da vida dos chefes do que eles próprios, né? Então, feliz dia, bom trabalho para todas as secretárias aí tão importantes no nosso dia. Beijo, gente! Até amanhã.
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12: Bom dia, Curitiba. Que alegria começarmos juntos mais uma manhã. Está começando mais uma Manhã Educativa aqui em 97.1. Como é que está começando a sua quarta-feira? Está tudo bem por aí? Eu espero que sim. Então, se não estiver, respira, porque o dia está só começando e ainda tem muita coisa boa para acontecer. Está começando mais uma Manhã Educativa aqui em 97.1. Eu sou Ellen Andrade. Até o meio-dia tenho a alegria de te fazer companhia, levando música, informação, aquela energia boa para a gente viver esse dia juntos. E olha que hoje é 30 de setembro, é Dia Internacional do Tradutor, é Dia da Secretária, também é Dia do Podcast, datas que, de alguma forma, celebram palavras e histórias que ajudam a gente a se conectar. Hoje é quarta-feira e eu quero te dar uma frase para você guardar no seu coração, hein? Você não precisa ter o controle de tudo para viver um dia bonito. Às vezes, tudo que você precisa é escolher fazer o melhor possível com aquilo que a vida colocou nas suas mãos hoje. Então, vamos fazer esse dia valer a pena? Que seja um dia cheio de boas surpresas e, acima de tudo, um dia muito abençoado. Está começando mais uma Manhã da Educativa aqui em 97.1. Vem comigo! E começando assim, olha, com essa parceria, com esse grande encontro de Alceu Valença, Geraldo Azevedo e Elba Ramalho.

Diretamente de 1989, João Bosco cantando Corsário aqui na Manhã da Educativa, sua rádio, seu momento. Deu para sentir, né? Que a nossa trilha sonora tá caprichada e você pode ajudar a deixar ela ainda melhor.

Sabe como? Participando aqui comigo no nosso WhatsApp 41-3331-7516. Registra sua audiência, me conta onde você está ouvindo a nossa programação. Sugere aquela música que você gostaria de ouvir por aqui, hein? Vem participar. 41-3331-7516, 8h18. Vamos juntos deixar essa quarta-feira ainda mais especial. A sua participação vai sim fazer toda a diferença para deixar esse dia mais incrível. Nesse momento, gente, aqui na capital paranaense, os termômetros registram 19 graus de temperatura. A previsão para hoje pode chegar até os 23, com possibilidade de chuva. Teremos muita chuva, segundo a previsão, nessa quarta-feira. Então, hoje, o guarda-chuva é indispensável. Uma bota, um guarda-chuva, um casaquinho aí que proteja da chuva vai nos ajudar bastante. E seguimos em alerta de tempestade. Então, toda atenção para o clima no dia de hoje aqui na capital paranaense.

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7: Sempre bom estarmos juntos na melhor trilha sonora do seu rádio. Aqui na Educativa, 8h32, tem Vanguard com o Meu Sol.

0: Educativa é sempre a melhor companhia para todos os momentos do seu dia. E aí, tá curtindo a nossa programação? Vem participar. 41-3331-7516. Pode mandar mensagem de áudio, né? Aproveita a mensagem de texto, participa assim. Olha, o Frederico mandou seu áudio aqui pra gente, né, Frederico? Bom dia.
1: Bom dia, Ellen. Frederico, confirmando a audiência. Eu também vou trabalhar até meio-dia hoje. Depois vou para casa. Chega,
0: coisa boa. O importante é não parar, né, Frederico? Eu vou até a noite, mas nós estamos aqui, ó, sempre na melhor trilha sonora do Cerrado, sempre na sintonia da Educativa. Bom dia, Luiz Guilherme, bom dia, Guido, meu amigo Renê, desejando uma ótima e abençoada quarta-feira para todos os ouvintes. Tá lá, ó, no pedal, esperando tocar um Belchior. Boa pedida, hein? Bom dia, Cristiane, acompanhando a nossa programação, ouvindo a manhã da Educativa. Olha lá no Xaxim, gente, o André tá aqui ouvindo a programação. Ele falou assim que ele gosta muito da programação, né? Ouve a gente sempre e tá pedindo a música do Trio Esperança. Boa pedida, hein, André? Um beijo pra você. Excelente quarta-feira. Pra quem não participou, faz igual essa galera. Espero você aqui no nosso WhatsApp, 41-3331-7516.

Essa música é incrível, né? De 1978, o sucesso de Renato Teixeira, Romaria. Passando aqui na Manhã da Educativa, 8h58. Se liga que agora tem Jorge Benjor.

0: Jorge Benjora, o Carrol, aqui na Manhã da Educativa, sua rádio, seu momento 94.
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3: Olá, eu sou Vanessa Brolo e trago para você mais uma inspiração do blog Partiu Plano B. A história de hoje é da Magali Fornali Slompo, uma empresária que depois de 15 anos trabalhando no setor bancário, decidiu mudar de rota e transformar uma vontade antiga em negócio. O empreendedorismo já fazia parte da história da família. Os pais da Magali tiveram durante muitos anos restaurante, depois padaria. Mesmo convivendo com esse universo desde cedo, Magali seguiu outro caminho. Trabalhou durante 15 anos em banco nas áreas administrativa e de recursos humanos. Até que a maternidade trouxe uma nova prioridade. Ela queria estar mais perto da filha, que ainda era pequena. Quando surgiu um programa de demissão voluntária, decidiu que era hora de começar uma nova fase. A cunhada Patrícia Slompo, que também trabalhava no banco, tomou a mesma decisão. As duas se tornaram sócias. O primeiro negócio foi uma academia personalizada no bairro Cristo Rei, em Curitiba. Durante 8 anos, Magali e Patrícia aprenderam na prática sobre gestão, clientes, equipe e todos os desafios de manter uma empresa funcionando. Depois da pandemia, veio a ideia de um segundo empreendimento. As sócias queriam continuar no segmento de alimentação e havia também uma paixão em comum, o chocolate. Mas elas não queriam necessariamente começar uma marca do zero. Durante uma viagem a Gramado, Magali e a família conheceram uma loja da Lugano. Gostaram do produto e descobriram que a marca trabalhava com franquias. A decisão foi trazer a franquia para Curitiba. E para quem pensa em empreender com franquia, a empresária alerta que é preciso pesquisar muito antes de investir, analisar os números, conhecer a reputação da marca e entender se o produto realmente tem aceitação no mercado. E o endereço também teve uma combinação de estratégia e identificação pessoal. Magali escolheu Santa Felicidade, bairro onde mora e que também é conhecido pela gastronomia e pelo turismo. A ideia era unir o chocolate de Gramado a um dos bairros mais visitados de Curitiba. E claro que a Magali tem dicas para você ouvinte que quer empreender. A primeira é: não espere estar 100% pronto para começar. Magali diz que ela mesma não estava, mas precisava dar o primeiro passo. Segundo ela, conhecimento também vem com a prática. É preciso pesquisar, aprender, errar, ajustar e seguir. A segunda dica é escolher um modelo de negócio que faça sentido para você. No caso de uma franquia, pesquise a marca, analise os números, entenda o mercado e veja se existe identificação com aquele negócio. E a terceira dica é não perder a motivação que fez você começar. Empreender, segundo ela, também significa enfrentar dias difíceis. Quando um plano não funciona, pode ser hora de mudar a rota, mas não necessariamente de desistir. Como diz a Magali, não deu o plano B, vamos para o C. O importante é continuar. Eu sou Vanessa Brolo e essa foi mais uma história do Partiu Plano B. Até a próxima! 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
0: Sempre bom estarmos juntos, curtindo a melhor trilha sonora do seu rádio. Vamos juntos até o meio-dia. Eu sou Ellen Andrade e vou com você por aqui em 97.1, 911. Agora tem Adriana Calcanhoto.

versão de Mariana Aidar pro sucesso Eu Te Amo Você. Ela lançou essa versão em 2017 e a gente segue curtindo aqui na Educativa, sua rádio, seu momento 9h22. Você sabe que aqui na manhã eu trago para você as melhores músicas, sim, sempre a melhor trilha sonora, né? Tem a sua participação que deixa a nossa manhã ainda mais incrível e eu tenho dicas especiais para você e eu quero te contar que começa a 4ª exposição Expo Índia Brasil e vai começar agora, sexta-feira, no Centro de Eventos Positivo, no Parque Barigui, aqui em Curitiba. Então já coloca aí na agenda, sexta-feira começa a 4ª Expo Índia. A feira segue até o dia 12 de outubro e nesse ano traz uma homenagem à Coreia do Sul. A programação reúne gastronomia, música, dança, artesanato e produtos de mais de 20 países. Entre as atrações estão as apresentações de K-pop, música coreana, dança indiana, tambor japonês, tango e dança do ventre. A feira também terá pratos típicos indianos e coreanos, além de atividades de yoga e pilates. Os ingressos você pode encontrar no site expoindiabrasil.com.br e toda a programação está disponível lá no Instagram, no @expoindiabrasil. Aproveite!

0: Ao que vai chegar, Toquinho, na Manhã da Educativa, sua rádio, seu momento, 9:30.
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4: A trilha sonora perfeita que embala todos os momentos do seu dia. 9h32, vamos curtir a paz na linda voz de Zizi Posse aqui na nossa manhã.

sempre sua melhor companhia. Alista KM cantando Eu Não Tenho Onde Morar aqui na nossa manhã, 9h46. Bom dia para você. Excelente quarta-feira na melhor trilha sonora. Beijos para você, minha amiga Sandra Rizardi, confirmando audiência. Romeu também tá por aqui lá na sua Dog, sua Love, sempre ligadinho na Educativa. Deixa eu mandar um beijo para Mariana. A Mariana tá ouvindo a gente lá no Sítio Cercado e confirmando a audiência. Diz que tá de home office hoje, trabalhando ao som da Educativa. Mari, querida, um beijo para você. Excelente dia. O Gabriel também passou por aqui. Beijinhos para você. Beijinhos, Catarina. Quanta gente chegando no nosso WhatsApp. Faz igual essa galera, vem participar. 41 3331 7516.

Capital Inicial Independência, na manhã da Educativa, sua rádio, seu momento. Faltando 5 para as 10, agora tem ela maravilhosa chegando aqui na nossa manhã, Gal Costa, cantando Mãe.

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0: Curitiba recebe hoje um mutirão de empregos para imigrantes. A ação acontece até 1h na agência do migrante, que fica na rua Marechal Deodoro, número 806, no centro. Há vagas em áreas como comércio, indústria, farmácia, serviços gerais, atendimento ao cliente, logística e construção civil. Também há oportunidades para quem não tem experiência. Para participar, é preciso levar documentos pessoais e currículo atualizado. O atendimento conta ainda com o Cine Imóvel, que oferece serviços de intermediação de mão de obra. E começa amanhã o cadastramento escolar para a pré-escola e o primeiro ano do ensino fundamental da rede municipal de Curitiba para o ano letivo de 2027. O sistema abre às 8h da manhã e fica disponível até o dia 30 de outubro. O cadastro é destinado a crianças que ainda não estão matriculadas na rede municipal. Para a pré-escola, podem ser cadastradas crianças de 4 e 5 anos completos até 31 de março de 2027. Para o primeiro ano, é preciso ter 6 anos completos até essa data. O cadastro é feito no site cadastramentoescolar.curitiba.pr.gov.br com o CPF da criança e do responsável. O resultado sai no dia 16 de novembro. Importante, o cadastramento é apenas uma intenção de vaga e não representa a matrícula.
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16: Seguimos juntos, uma excelente quarta-feira para você. E aqui você sabe, tem a melhor trilha sonora do seu dia. É a nossa manhã da Educativa, eu sou a Helen Andrade, até o meio-dia tô com você e agora tem Legião Urbana, o mundo anda tão complicado.

Toca Livre, marcando presença aqui na Manhã da Educativa, sua rádio, seu momento, 10h22. Seguimos juntos na melhor trilha sonora do seu rádio e muito mais do que músicas. Tem as principais informações, tem dicas especiais para você se ligar em tudo que está rolando aqui na nossa capital e em toda a região. Deixa eu te contar que o antigo prédio da Escola de Música e Belas Artes do Paraná, na rua Emiliano Perneta, no centro de Curitiba, será restaurado e transformado num centro cultural. A construção é da década de 1920 e foi a primeira sede da EMBAP, onde a escola funcionou por quase 60 anos. O imóvel está fechado há cerca de 15 anos e depois do restauro, o espaço terá museu, salas de exposição, auditório, café cultural, laboratórios de conservação e áreas dedicadas à música e à memória da instituição. As obras devem durar cerca de 18 meses, com previsão de conclusão no primeiro semestre de 2028.

0: Mota cantando Samurai aqui na Educativa, sua rádio, seu momento. 10h34, bom dia para você.
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13: Sempre bom estarmos juntos na melhor trilha sonora do seu rádio. 10h37 tem Arquivo MPB.
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15: Dizem que são características do mineiro ser desconfiado, quieto, frio. Pois é, se for verdade, o mineiro Flávio Venturini, coautor de Linda Juventude, não tem nada disso.
16: A beleza um divisor, Vespa fabricando mel.
15: Na entrevista concedida por ele para a Educativa FM, a impressão que ficou, que já era muito boa, foi a melhor possível. Flávio Venturini é do tipo trabalhador correto, que quanto mais trabalha, mais sorte tem. Mas não é só isso. Ele tem muito talento, compõe como poucos e gosta de gente, o que é uma tremenda qualidade, não é mesmo? Flávio Venturini participou do famoso grupo dos anos 1970, conhecido como O Terço, aquele do Ei Amigo, do álbum Criaturas da Noite. Participou de dois álbuns do grupo e teve a oportunidade de gravar um disco solo, mas preferiu o coletivo, fundando a banda 14 Bis, outro grande sucesso. Flávio Venturini é membro do Clube da Esquina, aquela seleção com Milton Nascimento, Lô Borges, Beto Guedes, Toninho Horta e outros. É autor de muitos sucessos como Nascente, com Murilo Antunes, e Espanhola, com Guarabira. Aliás, a letra de Espanhola foi feita numa madrugada por Guarabira, após afogar as mágoas de uma certa saudade. Sendo que no dia seguinte, Venturini ligou para agradecer e elogiar a letra, mas Guarabira perguntou: que letra? Sorte do Guarabira. Flávio Venturini é correto e gosta de gente.
17: Eu sou o Tobias de Santana e vamos ouvir Flávio Venturini interpretando, dele e de Guarabira, Espanhola.

Hildon com Na Sombra de uma Árvore, aqui na Manhã da Educativa, sua rádio, seu momento. 10h47, bom dia pra você. E agora vem comigo ouvir Ângela Rorô com Compasso.

Nenhum de nós, astronauta de mármore, aqui na Manhã da Educativa, sua rádio, seu momento. É sempre bom estarmos juntos. Deixa eu registrar aqui, ó. A Patrícia tá ouvindo a gente no Bigorrilho. Beijinhos pra você, Patrícia. Beijinhos pra Ana Carolina também, me dando aquela carona e levando a Educativa com a gente, né? Um beijo pra você, querida. Muito bom saber que você tá curtindo a nossa programação. Se você também tá curtindo, participe. Te espero no nosso WhatsApp, 41 3331 7516.

0: Educativa, sua melhor companhia, 11 horas.
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0: E o curso solidário Todos pelo Direito está com 120 vagas abertas para estudantes que querem se preparar gratuitamente para o vestibular da UFPR. As aulas são voltadas para a fase única do processo seletivo e incluem filosofia, história, redação e compreensão de textos, sociologia e literatura. As atividades são ministradas por estudantes da graduação da Faculdade de Direito da UFPR. Todo o material usado nas aulas será fornecido gratuitamente. As inscrições podem ser feitas até essa sexta-feira, dia 2, por meio de formulário online no site UFPR. E a Receita Federal paga hoje a restituição do lote da Malha Fina de setembro. O lote contempla 412 mil contribuintes que caíram na Malha Fina e regularizaram as pendências, além de restituições residuais de anos anteriores. Ao todo, serão pagos R$1,260 bilhões. O dinheiro é depositado nas contas ou nas chaves PIX vinculados ao CPF do contribuinte. A consulta pode ser feita na página da Receita Federal na aba Meu Imposto de Renda.
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0: Seguimos juntos nessa quarta-feira aqui em 97.1. Até o meio-dia, eu, Ellen Andrade, te faço companhia. E agora tem sucesso da banda Blitz.

A Radioatividade leva até vocês mais um programa da série a série. Dedique uma canção a quem você ama. Eu tenho aqui em minhas mãos uma carta. Uma carta de um ouvinte que nos escreve e assina com um singelo pseudônimo de Mari

0: Cazuza com Exagerado aqui na Educativa, sua rádio, seu momento, 11h30. Bom dia para você. 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

Anjo do Céu é sucesso de Mascavo aqui na Manhã da Educativa, sua rádio, seu momento, 11h41. Deixa eu te contar que a Companhia dos Tortos leva o espetáculo Vale a Pena a 6 cidades do Paraná entre 6 e 22 de outubro, dentro do projeto Circuito Cultural SESI. A primeira apresentação acontece terça-feira em Guarapuava, às 7h30 da noite, no Teatro Municipal Marina Caran, Primac. Depois a peça passa por Ponta Grossa, Telêmaco Borba, Pinhais, Araucária e Lapa. O espetáculo acompanha Palita, uma palhaça que sonha ser artista, mas vive presa às expectativas da família e do trabalho. A montagem usa o humor para discutir escolhas, liberdade e os papéis impostos às mulheres ao longo das gerações. Todas as sessões são gratuitas e têm classificação livre. Aproveite!

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E se liga que eu tenho uma dica mais do que especial para você. É, gente, eu sou fã e eu tenho certeza que você também. Moacir Franco vem a Curitiba e se apresenta no domingo da semana que vem, na véspera do feriado, no dia 11 de outubro. Ele vai apresentar o show Seu Amor Ainda é Tudo no Guairão. A apresentação celebra mais de 60 anos de carreira e reúne sucessos como Ainda Ontem Chorei de Saudade e Cartas na Mesa. Além das músicas, Moacir conta histórias da carreira e intercala o show com momentos de humor e reflexões. A apresentação começa às 8 da noite e os ingressos estão à venda pelo Disque Ingressos e também na bilheteria do teatro. A classificação é livre, então coloca aí na agenda, hein? Dia 11 de outubro tem show de Moacir Franco, Seu Amor Ainda é Tudo no Guairão.

Essa música é um hino, né, gente? Marisa Monte, Feliz, Alegre e Forte. Para fechar em grande estilo minha participação nessa manhã de quarta-feira aqui em 97.1. Eu, Ellen Andrade, estou indo nessa. Vou deixar a última de hoje com Ivete Sangalo. E amanhã eu estou de volta. Às 8 da manhã estarei aqui esperando por você. Até lá!

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0: Muito bem, galera, estamos de volta. Eu sou Beto Pacheco, um homem branco, careca, de óculos. Meus olhos são castanhos, né? E eu uso barba. Ela tá um pouquinho esbranquiçada também. Mas é culpa de eu ter que trabalhar com o Álvaro Sampaio, com o Alan Martins. Vocês não sabem o que é isso. Que alegria. Tô brincando, pessoal. Tô fazendo aqui a minha audiodescrição, inclusive para quem está chegando agora na Rádio Educativa. Sejam muito bem-vindos, vocês que estavam lá curtindo, celebrando a festa da democracia no horário eleitoral, gratuito e obrigatório. Agora a gente une as emissoras, TV Paranaturismo e também, como vocês sabem, lá pelo nosso site comunicacau ou comunicação, sem o cedilho, sem o tio, .pr.gov.br/TV ao vivo, tá bom? No primeiro bloco eu já avisei aí, pessoal, que a gente vai tratar agora de assuntos relacionados ao Museu Oscar Niemeyer, sua acessibilidade, o Mon para Todos e muito mais. Eu já vou apresentar as minhas convidadas, tá? E quero lembrar também que hoje, quarta-feira, é dia do nosso quadro Quem Fala. No primeiro bloco, a gente já soltou o primeiro áudio, a primeira dica. Então, lembrando, é uma competição entre nós, eu, você, as minhas convidadas também estão juntas nessa. Elas não sabiam disso, estão sabendo agora. Também quem nos acompanha na rádio e na TV contra o time da produção, porque eles pegam lá uma entrevista do passado e a gente tem que adivinhar quem é. Por que isso? Porque a gente está celebrando aí, hoje, 978 episódios rumo ao 1000. Então a gente está fazendo esse resgate histórico ao longo desse período. Também, para você que acompanha na TV, ou para quem está no rádio, eu vou traduzir, Pantero, o nosso mascote, malandro, escapou aqui das dependências da Paraná Comunicação, Canal da Música e TV Paranaturismo, e invadiu uma exposição aí do Mon, aprontando das suas, né? Nós vamos falar um pouquinho mais também sobre essa exposição, em especial essa da imagem da arte aqui, é do Mano Penalva. Tá bom? Então, muita coisa pra gente tratar. Participe 41-3331-756, você que chegou agora, 41-3331-7516, pra você que tá aí no rádio, dá um alô, diga de onde você fala, de qual lugar do mundo, de qual lugar do Brasil, de qual lugar de Curitiba, qual é o bairro de onde você fala, porque agora a gente vai tratar de assuntos e especialmente celebrar um museu que recebe gente do mundo todo e é um museu para todo mundo, né? É mais ou menos isso. Seja muito bem-vinda, Cris, tudo bem? Cristine aqui com a gente.
1: Muito obrigada.
0: Obrigado pela sua presença. Cristine Pieschi e a Marina Pazetto também. Tudo bem, Marina?
2: Tudo bem, obrigada pelo convite.
0: A gente que agradece a presença de vocês aqui. Vocês que fazem parte de um departamento específico lá do museu, certo? Qual é o departamento? Conta pra gente.
1: Nós trabalhamos num setor chamado Gestão Museológica e de Públicos e também fazemos parte do Núcleo de Acesso e Participação, que é o grupo lá do museu que realmente pensa as ações de acessibilidade que a gente vem implementando já nos últimos anos.
0: Quanto tempo, mais ou menos, esse trabalho tem sido desenvolvido?
1: Olha, nós começamos já há bastante tempo, mas a nossa primeira ação para o público aconteceu em 2017.
0: Certo.
1: Que foi quando nós começamos com um programa para as pessoas cegas, dentro do nosso programa Mão para Todos.
0: Uhum.
1: A primeira vertente a gente destinou às pessoas cegas e depois nós fomos evoluindo, né? Fomos também para outros públicos, das pessoas com deficiência, então também as pessoas surdas e agora mais recente as pessoas autistas.
0: E também com mobilidade?
1: Sim, uhum. Sempre temos, né, essa preocupação. O museu é um lugar já bastante acessível desde, uhum, o ponto de vista arquitetônico, né? Nós temos essa vantagem de ter rampas, de termos elevadores, ou seja, a mobilidade lá realmente é bastante facilitada. Então, uhum, dentro das nossas políticas de acessibilidade também se inclui sempre isso, né? O pensamento para as pessoas que têm uma mobilidade reduzida.
0: Muito bem. E olha só, pessoal, dando um spoiler, sem dar spoiler, é só um, né? O pessoal aqui, a TV Paranaturismo, né, nosso time, está preparando um projeto, um material especial relacionado a esse tema. Não posso adiantar nada, só que adiantar que vai ser muito legal e a gente tem sempre muito esse cuidado, né? Essa preocupação de que os espaços e a TV também, né? E o rádio sejam para todos. Marina, tudo bem? Bem-vinda, né? Marina, me conta um pouquinho, como é que tem sido essa experiência, né? Como é que tem sido o retorno das pessoas relacionadas a projetos, por exemplo, como o Mão para Todos?
2: Tem sido muito importante, né? A gente também receber o retorno do público com opinião, com críticas, com sugestões. Sim. Mas tem sido muito importante para o museu como instituição para ter uma presença muito mais forte de pessoas com deficiência, não só como público, mas também na equipe do museu.
0: É, vamos tentar exemplificar um pouquinho como é que funciona, por exemplo, cada ação. Vamos começar pelos cegos, né? Como que são as ações para a inclusão de pessoas com deficiência visual dentro dos projetos do museu?
1: Então, a nossa preocupação, Beto, é fazer com que o museu seja visitado pelo maior número possível de pessoas, né? Uhum. E que o maior número possível de pessoas tenham acesso à arte, porque a gente acredita que isso é fundamental, né? Na formação do ser humano, na formação como cidadão também, né?
0: Estamos precisando cada vez mais também.
1: Cada vez mais, exatamente. Então, o nosso trabalho é nesse sentido sempre, né? Então, além do programa pensado mesmo para as pessoas com deficiência, que você nos perguntou antes, a gente também tem toda uma preocupação de fazer o museu acessível desde vários pontos de vista, né? Então, por exemplo, a gente pensar como a gente eliminar uma série de barreiras que podem impedir essa fruição da arte, né? Então, aqui a gente está falando de coisas muito... de barreiras muito básicas, como, por exemplo, pode ser a barreira informativa. Então, como é que a gente faz para chegar ao maior número possível de pessoas? Elas saberem que o museu existe, de saberem qual é a programação, né? Uhum. E outras coisas também, como, por exemplo, ter um dia de entrada gratuita. Aliás, né? A gente tem todas as semanas um dia de entrada gratuita. Às quartas-feiras, hoje. Uhum. Mas também temos um dia no mês que é no domingo, o último domingo de cada mês. Então, para que as pessoas não tenham essa barreira, por exemplo, que pode ser uma barreira econômica para a frequência a uma instituição cultural, né? E outras preocupações que a gente tem também com outros públicos. Por exemplo, a gente tem um programa voltado para as pessoas com mais de 60 anos, que é o Arte para Maiores. Também convidando esse público a se aproximar da arte contemporânea, né? Pensando que pode existir aí uma barreira da pessoa não se sentir incluída, né? De dizer, ah, não é para mim, a arte contemporânea não é para mim. Então, nós também criamos esse programa. A nossa ideia, então, é realmente pensar o museu sempre em função dos públicos que podem nos visitar e aos quais a gente quer chegar. Uhum. Né? Das pessoas com deficiência, a gente começou, então, em 2017, o programa para pessoas cegas, né? O Mão para Todos, Pessoas Cegas. E nesse programa, a gente desenvolveu até uma imagem que está aparecendo aqui na tela para a gente, que é de duas pessoas, uma educadora nossa e uma pessoa cega, explorando a nossa maquete tátil. Né? Nós temos essa maquete tátil para permitir que, junto com a audiodescrição, a pessoa possa entender como é a arquitetura do museu, né? O que é esse olho que toda a gente fala. Né? E também a gente tem uma imagem que a gente vê ali atrás, as nossas réplicas táteis, né? São obras nossas, esculturas de grande dimensão, que a gente produziu essas réplicas táteis para que as pessoas possam, então, conhecer que obras são essas, né? Aqui a gente está vendo uma imagem, então, dessa parte do Mão para Todos dentro do museu. E agora, muito recentemente, esse ano, a gente fez uma extensão também desse projeto para as pessoas cegas para a área externa, que é o nosso programa Mão Sem Paredes, que são esculturas públicas que estão instaladas ao redor do museu. Na área verde ali, que a gente conhece como Parcão, né? Entendi. Então, ali a gente também instalou réplicas táteis e audiodescrição de algumas obras para que as pessoas também possam usufruir, no lado externo do museu, dessas obras, né? Então, as pessoas cegas ou com baixa visão também têm esse recurso de acesso.
0: E como que essas sugestões ou ideias surgem? Eu me lembrei aqui, porque muitas vezes é uma ideia simples, né? Eu falei mais no primeiro bloco, falei mais cedo, e já comentei isso muitas vezes, eu cobri os Jogos Paralímpicos do Rio em 2016. Uma das coisas que são simples, na verdade, a gente recebia uma cartilha, os jornalistas, né? Como conduzir as entrevistas, né? Como se portar em algumas situações, né? Eu me lembro de um, especificamente assim, vai entrevistar um cadeirante? Sente-se, pegue uma cadeira, sente-se ao lado dele, né? Coisas desse tipo. No próprio esporte, né, quando você vai ter o futebol dos cegos, né, futebol de cinco, que chama, é um guiso na bola. O guiso na bola resolve uma situação, às vezes. E eu lembrei também, quando você falou dessa questão das esculturas táteis, para a gente citar um outro espaço aqui em Curitiba também, muito legal, a Caixa Cultural tem um, acho que é do Poti, tem um mural do Poti lá dentro, né, e tem uma miniatura que você pode, né, tátil ali também, né. Mas como é que funciona isso no dia a dia? Vocês têm reuniões para debater ideias, chegam ideias, são abertos a isso também, Marina? Como é que funciona?
2: Nós temos várias formas, assim, de iniciar programas e iniciativas, né? Uma delas é a normativa, né? A gente tem sempre normas certo. Sendo atualizadas ou novas legislações surgindo, então a gente também corre atrás de sempre estar ou antes das leis, como já aconteceu, ou para atender o mais rápido possível. Mas existem situações também que as nossas iniciativas começam a partir de uma demanda da própria comunidade, dos visitantes, como foi o que aconteceu com o programa Mão para Todos Pessoas Autistas, que daí é focado no público neurodivergente, que surgiu de uma percepção do museu que esse público estava sendo excluído ou estava tendo muita dificuldade de acessar o museu, e essa provocação da comunidade para que o museu passasse a atender e incluir, né, melhor esse público.
0: Tem uma questão também que, inclusive, é o crachá, né, com o girassol, né? É o cordão de girassol. Perdão, falei. É o cordão de girassol. Explica pra gente por que que é importante. Até vou mostrar aqui pro pessoal que tá na... Olha, vou pegar aqui na câmera. A importância desse cordão...
2: O cordão...
0: Nos espaços públicos, em especial, né?
2: Ele ajuda muito, principalmente nós que trabalhamos no museu, a entender que aquela pessoa que está usando o cordão pode precisar de alguma ajuda, pode precisar usar a fila preferencial, o banheiro acessível, e a gente não vai conseguir identificar isso só de olhar para a pessoa, né? Como acontece com uma pessoa que usa cadeira de rodas. Só de olhar a gente sabe que ela é uma pessoa com deficiência que pode precisar de todo esse atendimento. Mas as pessoas que têm deficiências ou doenças ocultas, né, como tem se chamado, a gente não consegue identificar, então pode até acontecer de, na fila, um visitante começar a brigar com o outro porque está na fila preferencial. Sim. Mas isso ajuda muito a sinalizar que a pessoa tem uma deficiência ou doença oculta e aí toda a visita dela está pautada nessa existência.
0: Eu lembrei de uma história, porque o símbolo da cadeira de rodas é meio que o símbolo universal, né, da pessoa com deficiência. E de pessoas que muitas vezes... Tem alguma deficiência oculta, né? Enfim, ou às vezes até é uma deficiência física, mas não aparente, assim. E aí, ou por exemplo, não tem amputado de braço, enfim. Aí a pessoa estaciona o carro, desce, aí tira uma foto da pessoa, porque ela usou a vaga, né? E aí a gente não tem a informação porque que ela tinha o direito a usar aquela vaga. Isso é uma coisa... Eu acho que a sociedade melhorou muito, mas ainda temos muitos caminhos, né, Cris?
1: Muito mesmo. Eu acho que realmente a gente tem aí uma falha, talvez, no nosso processo educativo já desde criança, de não conviver com as diferenças ou com a deficiência também, no caso aqui, como nós estamos falando, né? E isso realmente impede que a gente trate isso com muito mais normalidade, que a gente conheça essas normativas também, mas que a gente também consiga encontrar formas de superar essas diferenças, né? E realmente Sim. incluir todo mundo e pensar nas coisas para todos, assim, né? Eu acho que a gente ainda tem um caminho enorme para percorrer. No museu, a gente tem conseguido fazer isso, mas a gente também reconhece que essa é uma evolução constante, né? Porque a comunidade vai demandando coisas novas, a gente também precisa estar sempre acompanhando o que outras instituições estão fazendo, né? Outras demandas que vão surgindo, porque é um trabalho sem fim, né? Cada vez a gente pode pensar em outras maneiras de transformar os conteúdos em coisas mais acessíveis, né? Uma forma da pessoa se relacionar com esse espaço cultural de uma maneira também muito mais amigável, muito mais tranquila, a partir das condições dela.
0: Eu queria convidar todo mundo a participar também, 4133-31756, né? Você já presenciou alguma experiência interessante de algum outro local, em algum outro espaço público que gostaria de compartilhar alguma situação conosco, né? Participe 4133-31756 e participe também do nosso quadro Quem Fala, que hoje, né, é quarta-feira, sempre a gente tem o quadro Quem Fala para tentar adivinhar aí as entrevistas do passado. Vou aproveitar que a Cris e a Marina estão por aqui e vamos soltar, ou vamos de vinheta. O pessoal da rádio não ouviu a vinheta, Alan Martins, a gente gosta de vinheta. Vamos soltar a vinheta, daqui a pouquinho a gente solta o segundo áudio. Vamos ver quem que é essa entrevistada de hoje.
3: Quem fala?
4: Quem fala? Quem fala?
0: Solta o áudio.
5: E a gente ia fazer um show e tal. E eu tinha... Na verdade, eu vi Nara Leão cantando a banda no Festival da Record na televisão, o que era, assim, um must, né?
0: Temos mais uma dica aí. Solta de novo esse áudio, Álvaro, por favor.
5: E a gente ia fazer um show e tal. E eu tinha, na verdade, eu vi Nara Leão cantando a banda no Festival da Record na televisão, o que era, assim, um must, né?
0: Ela é uma artista, ia fazer um show. E tem alguma relação com a Nara Leão. Ó, a dica que eu dei no primeiro bloco foi o seguinte. Antes de ser artista, essa pessoa se formou em medicina, seguindo o desejo do pai, e chegou a trabalhar como pediatra. A segunda dica, agora vinculada a esse áudio, ela viveu na TV personagens muito marcantes e divertidos, ou seja, uma atriz. Como a festiva... Ah, isso aqui vai entregar já. Edinalva, de A Força do Querer, e a Berna, de Salve Jorge. Eu já matei. Tem um palpite, Cris, de quem é a nossa entrevistada?
1: Nenhum, nem de longe.
0: Não? Marina, não, tem?
2: Não faço ideia.
0: Eu normalmente, quando eu escuto, assim, eu lembro. Eu tenho uma memória com relação aos programas, com relação aos programas do Papo. O resto na vida, não muito. Mas hoje eu também estava com dificuldade. Agora, essa aqui, quando ela falou da Nara Leão no áudio, é porque eu estava na entrevista, né? Então é mais fácil. Quando ela falou da Nara Leão e que viveu na TV personagens divertidos, eu acho que é o meu palpite, o meu primeiro palpite é possível. A Raquel Pavlovski mandou um palpite aqui, que é o meu. Daqui a pouquinho eu já vou falar. O Paulo mandou aqui agora. Ó, vou ler aqui os palpites do momento, tá? Tem palpites aqui falando que é a Letícia Sabatella. É possível. Letícia já foi entrevistada aqui no Papo, salvo engano, 4 vezes. A gente já fez 4 entrevistas com a Letícia. Pode ser a Letícia. O palpite... Ó, o Andrigo, eu vi que o Andrigo tá escrevendo. Eu vou dar um tempinho aqui, Andrigo, pra você, antes de eu ler o da Raquel. Aqui, ó. O Andrigo também é o mesmo palpite que o meu e o da Raquel. E a Cristiane também mandou mensagem aqui. Zezé Polessa. É bem possível que seja Zezé Polessa, assim. O sotaque ali,
1: a voz,
0: timbre,
1: né? A voz parece dela, né?
0: Pode ser. E ela fez um espetáculo vivendo Nara Leão.
1: Então, grandes chances.
0: Assim, grandes chances. A gente segue aqui falando de Museu Oscar Niemeyer, de acessibilidade, de mão para todos. É, grandes projetos com a Cristine Pieschi e a Marina Pazito. É, olha só. A gente falou das maquetes táteis, né? Essa questão em especial, né, dos autistas e pessoas com neurodivergências, existe um espaço de acolhimento, existe uma estrutura para trabalhar com eles?
2: Existe, sim. Lá no MOUM nós temos, em frente à sala 1, no primeiro andar do edifício principal, a sala de acomodação sensorial.
0: Certo.
2: Que é um espaço que foi todo pensado e construído para atender as necessidades de regulação sensorial das pessoas autistas e neurodivergentes. Uhum. É um espaço que está ali sempre disponível para que a pessoa possa ir visitar o museu e, se ela se sentir desconfortável ou tiver algum imprevisto, ela possa acessar esse espaço, usar e continuar a visita.
0: Que legal. Ó, a Cristiane falou aqui que antes de ouvir a dica, ela achou que era Fernanda Abril, mas daí depois ela mudou de palpite. Muito bem. É, o Roberto tem uma pergunta aqui pitoresca. Ele falou assim, as câmeras lá do Museu Oscar Niemeyer capturam alguma movimentação diferente à noite? Fazendo uma referência ao filme Uma Noite no Museu. Tem histórias, como é que é? Porque é um lugar enorme, né? Gigante. Temos histórias divertidas, curiosas, nesse período que vocês trabalham no museu, que vocês viveram?
1: Assim? Olha, eu não vivi nenhuma em primeira pessoa. É. Não sei se quero também.
0: Tá certo.
1: Mas, sim, a gente tem colegas que contam coisas, né? Que acreditam, que viram alguma movimentação diferente e tal. É. Mas nada foi documentado ainda pelas nossas câmeras, até o momento.
0: Marina, você também, nada ainda?
2: Eu nunca vivi nada também, mas eu já recebi um fornecedor que se recusava a ficar num corredor porque tinha medo de escuro.
1: E os museus têm, né? Sempre essa aura de ter, né, alguma coisa misteriosa, né? De ter sempre um mistério.
0: Eu sou apaixonado por museu. Assim, normalmente quando eu viajo, as minhas... Museus são, né, estão no topo da minha lista, assim, eu sou apaixonado. E eu queria saber de vocês, como vocês foram trabalhar dentro do museu? Qual a história de cada um de vocês?
1: Olha, para mim é também abertamente, declaradamente, uma enorme paixão, porque eu acho que os museus são lugares únicos, assim, realmente em qualquer lugar do mundo, né, como você falou. Quando a gente entra no museu, a gente tem uma possibilidade de ter contato com as coisas direto ali, né? Assim, você tá vendo mesmo. Né? Eu acho que é como passear por dentro de um livro. Né? Uhum. Você encontra aquelas narrativas, você vê os objetos, e são lugares muito especiais porque eles realmente nos fazem pensar, né? Nos colocam em contato com o conhecimento, né? Independente do museu que seja, mesmo um museu de arte, né? Arte é conhecimento, então a gente realmente entra em contato, a gente aprende muitas coisas e eu acho que a gente descobre muito sobre a gente mesmo. Além da gente descobrir sobre outras culturas, sobre outras sensibilidades, né? Outras subjetividades, a gente acaba sempre entrando em contato ali com alguma coisa nossa, sim, muito íntima às vezes, né? Que às vezes a gente não é nem consciente disso. Uhum. E diante de uma obra, né? Diante de alguma coisa que o museu te propõe, você percebe ali uma comunicação direta, assim, né? Então, acho que são realmente espaços muito, muito especiais. E eu acabei trabalhando em museus justamente por isso, porque eu percebia que eu era feliz aos fins de semana quando eu visitava museus. Uhum. Então, eu disse, eu tenho que fazer disso a minha profissão, né? Não, não pode ser só um momento de turismo, um momento de lazer, né? E se eu, todos os dias, estivesse, uhum, em um museu? Então, realmente, o meu trabalho nesse setor, nessa área, tem muito da tentativa de encontrar essa felicidade constante, e encontrei.
0: Ó, eu te entendo, porque eu sinto isso todos os dias quando eu faço esse programa aqui. Mais ou menos por aí. E eu lembrei agora de uma imagem, eu não vou lembrar qual foi o artista, mas de um artista que ele cria objetos, cadeiras, mesas reais, em tamanhos gigantes, para que adultos se sintam crianças. Vocês já viram essa imagem?
1: Sim.
0: Que tem um senhor que começa a chorar.
1: Eu vi. Sim, é maravilhoso, né? Veja o efeito que isso pode ter sobre a gente, né?
0: Impressionante.
1: É incrível.
0: E você, Marina? Qual a sua história?
2: Eu também fui trabalhar em museu por uma paixão pelo museu, mas muito mais pela uma paixão pelo patrimônio cultural, assim, que é algo muito mais amplo que o museu. E como arquiteta também, né, a arquitetura de museu também é muito interessante, é sempre um edifício histórico, um edifício muito importante, que aí é usado para o museu. E eu acho que uma coisa que o museu também nos proporciona é, além de, né, ser essa viagem como os livros trazem, né, é uma coisa que nós fazemos lá, é multissensorial. A gente está ali, a gente sente o cheiro das coisas, a gente vê as coisas de perto. É um espaço muito mágico, né?
0: Perfeitamente. Ó, o Antônio Colucci falou o seguinte: boa tarde, turma, belo assunto. E ela falou, esse sotaque aí do Quem Fala, é às vezes é Polessa, também foi com a galera. Sobre acessibilidade, na segunda passou o filme 90 decibéis com a filha da Regina Casé. E segundo o Antônio, é um tapa na cara da sociedade, ela fica surda e se encontra com outras PCDs. Sensacional como mostra a realidade de quem não tem necessidade especial nem pensa nos outros, segundo o Antônio. Eu não vi esse filme ainda. É, e a Lorena falou o seguinte: que bom ouvir a Cris, que sorte do Mon contar com a competência dela. Beijos da Lorena.
1: Beijos também, Lorena, obrigada.
0: Você sabe que eu tenho... Agora, vou lembrar de uma história recente e de uma história mais... E uma história comum. A história recente, eu viajei recentemente para o Peru. E eu fui em alguns museus em Cusco e também num museu ligado ao Mosteiro de São Francisco, em Lima. Mas em Cusco, no final, eu vi uma... Tem um quadro que conta a história terrível, né? De como o Tupac Amaru foi preso e depois eles, né, partem ele ao meio, assim, é um negócio terrível. E tem essa pintura desse momento. Eu fiquei muito tempo olhando para essa pintura e pensando em toda a história daquele povo, dos incas, né, da invasão espanhola, do que aconteceu. Assim, muito tempo. Isso foi um recente. E no Museu Oscar Niemeyer eu tenho algumas... Assim, as três exposições de grande duração que estão lá, a do Poti é fantástica. Sim. A também da África e do Oriente, fantástica. Eu acho que, assim, é imperdível. Recentemente também eu vi as fotos do Germán Lorca lá, que eu achei que foi...
1: Lindíssima,
0: lindíssima,
1: né?
0: Lindíssima. E eu tenho uma exposição que eu fui, que foi aquilo que você falou. Que me fez eu perceber coisas, que foi uma exposição há muito tempo, na época da faculdade, do Nelson Leiner.
1: Sim.
0: Uhum. Que é quando você vem... Tinham vários santos, assim, aí o nome dos santos, né, peças desses santos, vários, vários, e no final tem São Sebastião do Rio de Janeiro crivado de balas, assim. Falei, cara, como...
1: Uau,
0: ele contou,
1: fortíssimo, né?
0: Essa história, assim, eu achei impressionante. Vocês têm um momento que você se recorda de uma exposição que você viu, ou de alguma coisa, uma peça que você...
1: No Mon ou...
0: Na vida. Tá. Nos museus,
1: sim,
0: da vida.
1: Eu acho que tem uma exposição que eu vi no MOM mesmo, que é de um pintor latino-americano, que é o Guayasamin. Isso foi anterior a eu trabalhar ali, eu ainda não tinha começado a minha colaboração com o MOM, e foi uma exposição que me encantou também pela dramaticidade das obras, pelas cores fortes que ele usa também, as cores bem contrastantes, mas principalmente por ser muito dramático. Então você realmente sentia em cada uma daquelas obras o que ele trazia ali, né? Tipo, em muitos casos, uma tristeza muito grande, uma sensação de desamparo pela pobreza das figuras que ele retratava. Mas é incrível isso, né? Eu sempre fico extasiada pensando como é que alguém consegue, né, com elementos que, na verdade, são tão poucos, que é tinta e um pincel, realmente transmitir uma emoção tão forte, né? Que uma pessoa, às vezes, até séculos de distância, né, desse pintor, é como acontece quando a gente vê as grandes obras, né, dos grandes mestres da pintura, e é sempre aquela emoção de dizer, nossa, eu tô aqui na frente da pincelada que o Rembrandt deu há séculos atrás, né, e eu, graças a um museu, eu tenho a possibilidade de estar aqui de forma contemporânea quase com ele, né, recebendo o que ele pintou há muito tempo, e isso ainda conversa comigo, uma pessoa totalmente longe, né, distante no tempo do momento em que ele viveu. Isso eu acho que a emoção da gente ver a pincelada, né, desses grandes mestres, assim, que eu tive a oportunidade realmente de ter esses momentos de encontro, assim, é uma coisa que a gente nunca esquece, essa emoção.
0: Concordo plenamente. Marina, e você?
2: Eu já gosto mais de ter esse contato, assim, com as coisas do passado mesmo. E um museu que me chamou muito a atenção foi um museu que eu também visitei no Peru, que é o Museu Amano, que tem várias peças têxteis que são muito, muito antigas. E como eu gosto de fazer tricô, essas coisas, é muito mágico pensar, nossa, isso foi feito há milhares de anos atrás e ainda sobrevive, né? Não é muito comum os objetos têxteis sobreviverem porque são muito frágeis. Mas a gente tem acesso a técnicas, a coisas do passado, a formas de tingir que até hoje a gente usa, mas que isso foi criado há milhares de anos atrás por pessoas que nunca imaginaram que teria um impacto tão grande hoje, né?
0: Exatamente, é como aqueles nós, né? Aquela forma de comunicação que eles utilizavam, que até hoje não se tem certeza exatamente, né, do código para decifrar aquilo, é assim, fantástico. O único problema daquilo é que aquilo ele é uma referência tão grande que o hotel que eu fiquei tinha um daqueles gigante na parede em cima da cabeceira da cama. Deu uma alergia, gente, por causa... Era um negócio enorme, então foi um pouco difícil. Olha só, aqui é a Amália. Estou acompanhando o programa e adorei o tema da acessibilidade em museu. Muito necessário. Que bom ouvir a Cris e a Marina falando. Elas se preocupam muito com o museu e com o público. A Marina sabe muito sobre o tema e já é uma referência em acessibilidade de espaços culturais. Parabéns.
2: Mas ela é bem parcial, porque é a minha irmã.
0: Ah, um beijo, a família chegou, sempre chega. Que legal. Gente, estamos indo para o finzinho do programa, mas a gente não pode deixar de revelar se... acertamos? Será que às vezes é palestra? Já vamos para o final, pessoal. Vamos pular a última dica, porque meu palpite é que estamos certos. Vamos lá.
5: Olha, eu ouvi a primeira vez, eu tinha uns 13, 14 anos, e nós íamos fazer um show de encerramento de uma parte de colégio que chamava ginásio, né? Que eu acho que é hoje o primeiro encerramento do primeiro grau. E a gente ia fazer um show.
0: Zezé Polessa, na mosca, hein,
1: acertaram,
0: turma?
1: Acertaram.
0: Vencemos a produção hoje, hein? Estamos de parabéns. Eu acho que o nosso placar está à frente. Temos acertado mais do que errado o nosso Quem Fala. E eu lembro bem dessa entrevista, ela foi uma queridíssima. A gente ficou. Foi uma entrevista longa, bem longa, normalmente por vídeo, né? Esses artistas são todos muito ocupados e tal. Eu lembro que foi uma entrevista um pouco mais longa, assim, com a Zezé. E ela sempre foi muito, ela foi muito querida com a gente naquele dia. Eu e o Cris estávamos presentes. Lembrando a você que pergunta, a Thaís mandou mensagem esses dias perguntando, cadê o Cris? Ele volta daqui a pouquinho, acho que mais, talvez uns 3 meses. Não, tô brincando. Tá vivendo as suas férias merecidíssimas. Cristiano Castilho, um dos maiores jornalistas deste Brasil. Meu querido amigo, tô com saudades, Cris. Agradecer demais, Cris, obrigado.
1: A gente que agradece, Neto, essa oportunidade também da gente falar sobre acessibilidade, né? e de fazer com que as pessoas pensem e saibam que elas podem ir ao museu a qualquer momento, que elas sempre vão ter alguma coisa muito importante para encontrar lá.
0: Perfeito. Marina, valeu demais.
2: Obrigada. E deixo o convite para todo mundo ir conhecer o MON, MON Sem Paredes e todos os nossos projetos de acessibilidade.
0: As portas estão sempre abertas para o Museu Oscar Niemeyer, para todos os museus. O Museu Paranaense já veio aqui. O MIS, Museu da Imagem e do Som, a gente já recebeu. Já fizemos matérias, Museu da Água, Museu da Vida. Recentemente tem um material que a gente está preparando aí sobre o Museu Ferroviário também, que fica ali no Estação. Então, assim, o Papo e a TV Paranaturismo e a Rádio Educativa sempre abertas, aí, com suas portas abertas, à cultura em geral do nosso estado e do Brasil também, e do mundo. Apita o árbitro, não temos tempo para mais nada. Cris, Marina, brigadão.
1: Muito obrigada, Beata.
0: Valeu, valeu, Alan, valeu, Álvaro. E você também que nos acompanhou aqui. Lembrando, amanhã estamos de volta ao vivo, ao meio-dia na TV e na sequência a Rádio Vem Junto, tá bom? Eu espero vocês. Até lá. Beijos. Tchau.
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20: Educativa. Uma ótima tarde para você ligado em 97.1. A partir de agora sou eu, Manzano, te fazendo companhia. Sua rádio, seu momento, e é claro que você pode participar com a gente. Liberado mais uma vez, o WhatsApp é o 3331-756. 3331-756 para você pedir a sua música, para você mandar o seu boa tarde. Não esquece de mandar o seu nome, o bairro e a cidade que você está participando, tá certo? Daqui a pouquinho tem dicas culturais, cinema, teatro e os eventos que acontecem aqui em Curitiba e região. Tem também as notícias atualizadas de hora em hora, previsão do tempo, muita música boa. E o principal é você ligado com a gente.
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20: Já começamos com Engenheiros do Havaí de 1986. Segurança na Educativa. Boa tarde.

0: Educativa, relembrando o sucesso de 1999 do álbum Com Você, Meu Mundo Ficaria Completo. Som de Cássia Eller, Gatas Extraordinárias. Agora 1h17, uma ótima tarde para você.
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0: Educativa, sua rádio, seu momento com Pretenders, 1983, Back on the Chain Gang, para você curtir aqui na programação da Educativa. Na sequência, trago para você muito mais músicas. Daqui a pouquinho tá chegando por aqui o som do Lobão, tem Kid Abelha, tem para você o Cleiton e Cledir para matar saudades, muita coisa boa rolando por aqui na tarde educativa. 1h24, boa tarde.
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2: Curiosidades da língua portuguesa, com o professor Albino Freire.
3: Vejam esses femininos: poeta, poetisa; duque, duquesa; cônsul, consuleza. Todos com S, porque ali as palavras primitivas são substantivos: poeta, duque e cônsul. No entanto, belo faz o feminino beleza, duro, dureza, alto, alteza, com Z, porque as palavras primitivas são adjetivos, belo, duro, alto. A propósito, acho uma bobagem o fato de algumas poetisas fazerem questão de ser chamadas poetas. Ora, poeta é homem. Assim como algumas consulesas que se dizem cônsules. Não consigo entender o motivo desse feminismo tolo. Ora, qualquer estudante sabe que o feminino de poeta é poetisa, que o feminino de cônsul é consulesa, seja ela detentora ou não do cargo. Quem duvidar, consulte os bons dicionários e, principalmente, o tiratema, que é o Volpe, o dicionário da Academia Brasileira de Letras. Senhoras poetisas, eu não estou inventando nada.
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0: Educativa, na rua, na chuva, na fazenda, casinha de sapê com quê de abelha. Música de 1996. 1h40, anota essa dica cultural aqui da Educativa. A Cinemateca de Curitiba começa em outubro a mostra Absolutos Clássicos Eternos, com filmes importantes para a história do cinema. As sessões acontecem aos domingos, às 4 horas da tarde, com entrada gratuita. A primeira exibição será neste próximo domingo, com o filme Rebeca, a Mulher Inesquecível, de Alfred Hitchcock. A programação completa está disponível no site guia.curitiba.pr.gov.br.
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0: Educativa com Estrela Leminski, aonde você pensa que vai, guria. 1h57, agora tá na hora de atualizar as informações dessa tarde de quarta-feira para você.
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0: E o prazo para empresas optarem pelo Simples Nacional em 2027 foi prorrogado para 15 de outubro. Se o pedido for negado por causa de alguma pendência, a empresa terá até o dia 30 de outubro para regularizar a situação. A mesma data vale para a escolha de como serão recolhidos o IBS e a CBS, novos tributos da reforma tributária. As empresas poderão manter esses impostos dentro do Simples Nacional ou ainda optar pelo recolhimento pelo regime regular. Para quem já está no Simples, não é preciso fazer uma nova opção para continuar no regime. Para o MEI, o prazo continua sendo em janeiro. E a via lenta da Avenida 7 de Setembro, no sentido Praça do Japão, será bloqueada a partir de hoje, entre a Avenida Marechal Floriano Peixoto e a Rua Desembargador Westphalen. O bloqueio acontece das 9 da manhã até às 6 da tarde para obras de concretagem e deve durar cerca de 10 dias. Moradores terão acesso aos imóveis pela Rua Desembargador Westphalen, seguindo a sinalização no local. Para desviar, os motoristas devem entrar na Avenida Marechal Floriano Peixoto, seguir pela Rua André de Barros, depois pela João Negrão e acessar a Avenida Visconde de Guarapuava. Bastante atenção no local. Mais informações a qualquer momento, aqui nos 97.1.
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0: Educativa 1:59.
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5: 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O que não pode é o influenciador ser pago para fazer isso. A lei proíbe a propaganda política paga pela internet, de modo que o candidato não pode remunerar influenciadores para divulgarem suas campanhas. Para as eleições de 2026, a regra ficou ainda mais rígida. É proibida a contratação sob qualquer modalidade. Isso inclui até esquemas disfarçados, como gincanas, ranqueamentos ou premiações que ofereçam vantagem econômica em troca de publicações. A regra é clara. Apoio por convicção é livre, mas opinião comprada é infração eleitoral.
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2: Uma excelente tarde para você ligado em 97.1. Aqui é o Manzano, te fazendo companhia.
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0: Educativa com Belo Veloso, Sereia. Agora 2h17, tá na hora da música do Paraná rolar na Educativa.
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0: Destaque de hoje é a banda Hellas Pública, uma lendária banda de rock independente formada aqui em Curitiba no ano de 1989. Com forte inspiração no movimento Mod, o Power Trio marcou a cena nacional com o álbum As Histórias São Iguais. E o grupo já dividiu o palco com grandes nomes do rock e chegou a se apresentar no Rock in Rio em 2001. Voar o céu, esse é o som que você confere aqui no Paraná Sessions Educativa. Hellas Pública.

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0: Prerrogativa com Zé Ramalho, Avô Rai, de 1997, no álbum Antologia Acústica para você. Agora 2:30, na sequência eu trago para você novidade. Tem uma parceria que ficou bem bacana com o cantor Paulo Ricardo e o Seu Jorge. E eu conto para você daqui a pouquinho no Radar Educativa. Educativa, 2:30.
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1: A música Sangue Bom é uma parceria inédita entre Paulo Ricardo e o Seu Jorge. Foi lançada agora em setembro deste ano. A música consiste em uma versão oficial em português do clássico What's Going On, o hino do cantor norte-americano Marvin Gaye, lançado originalmente em 1971. E é o som que você confere agora, Paulo Ricardo com o Seu Jorge. Sangue Bom, na Educativa.

0: Educativa, mais uma clássica internacional de 1983, The Police, Every Breath You Take. Agora 2h43, por falar em clássico, o Candlelight, o concerto realizado à luz de centenas de velas, retorna a Curitiba no dia 31 de outubro. A apresentação será no Teatro FEP, na Alameda Cabral, número 300, no centro. O concerto começa às 7 horas da noite e no repertório você vai conferir sucessos clássicos do Queen, da banda ABBA também. E a proposta é criar uma experiência imersiva, combinando música, luz e um ambiente intimista. Os ingressos estão à venda pelo site da Fever. Mais uma dica para você aqui da Educativa.
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0: Educativa com Duran Duran, Come On Down, de 1993. Para você matar saudades aqui na programação da Educativa, daqui a pouquinho eu trago para você o som da Amelinha. Também tem Vanessa da Mata, o Teatro Mágico e muito mais. E agora, está na hora de atualizar as notícias desta quarta-feira para você.
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0: Está aberta a votação popular do Prêmio Empreendedora 2026. O público pode escolher entre 35 finalistas divididas em quatro categorias: MEI, microempresa, empresa de pequeno porte e startups. Cada CPF pode votar uma única vez e a participação é gratuita. A votação pode ser feita pelo site bevents.com.br e o resultado será divulgado no dia 17 de outubro. As finalistas foram selecionadas entre 141 empreendedoras inscritas de Curitiba e também na região metropolitana. E a Justiça Eleitoral reforçou as orientações sobre o uso de equipamentos eletrônicos durante a votação. O eleitor pode usar o celular para apresentar o e-título na identificação, mas precisa desligar o aparelho antes de entrar na cabine. Celulares, relógios inteligentes, câmeras, óculos inteligentes, fones de ouvido e outros equipamentos capazes de registrar ou transmitir informações não podem ser levados para dentro da cabine. O celular deve ficar desligado e sob a guarda dos mesários até o fim da votação. A medida busca garantir o sigilo do voto e impedir que a escolha do eleitor seja registrada ou divulgada. E dando uma olhada aqui no site do Cimepar para ver a atualização, temperatura agora na casa dos 23 graus e possibilidade de chuva forte a partir das 5 horas da tarde. Mais informações a qualquer momento para você aqui nos 97.1.
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0: Educativa 3 e 5, boa tarde.
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0: Sua rádio, seu momento, trazendo muito mais músicas nesta quarta-feira para você.
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0: Trazendo agora o som da Amelinha.

0: Na Educativa, a cantora Dani Carlos, Coisas Que Eu Sei, aqui na programação dos 97.1. Daqui a pouco trago pra você mais sucessos. Já já quem tá chegando por aqui são os Novos Baianos. Educativa 3:28.
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0: Educativa rolando o som dos Novos Baianos, A Menina Dança, de 1972. E tá chegando mais dica pra você aqui na Educativa. Vamos falar sobre Curitiba e a cidade de Almirante Tamandaré, que recebem a partir do dia 9 de outubro o Festival Nacional de Dança Madura. O evento reúne bailarinos acima de 40 anos de 6 estados brasileiros. A abertura será no Memorial de Curitiba e a programação segue até o dia 12 e também inclui apresentações, workshops, aulões e uma mostra de dança. A competição acontece no sábado, dia 10, em Almirante Tamandaré, com disputas das categorias 60+ e 40+. No domingo, dia 11, Curitiba recebe a tarde de gala, com apresentações de grupos convidados. E no dia 12, o Shopping Boulevard Curitiba terá aulões e apresentações gratuitas. Grande parte da programação tem entrada gratuita ou pede a doação de 1 quilo de alimento.
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Educativa com o som da cantora Luciana Mello, Assim Que Se Faz, música do ano 2000. 3h55, na sequência, quem chega por aqui é a Regininha, trazendo muita música boa, como sempre, aqui na Tarde Educativa. Continue ligado com a gente, quem tá chegando também agora é o Coldplay.

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9: Olá, boa tarde, Regininha chegando por aqui para te fazer companhia. Sua rádio, seu momento, e por aqui a gente continua com a Tarde da Educativa, uma programação feita para fazer companhia mesmo, com boa música, informação e aquele clima gostoso de fim de tarde. Fique com a gente porque tem muita música boa vindo por aí, notas culturais, a previsão do tempo e muito mais. A sua companhia nessa quarta-feira, eu sou Regininha e te faço companhia até as 7 horas da noite com muita coisa boa para rolar. Inclusive, às 18 horas, o nosso Clássicos da Educativa, os maiores sucessos do passado, tocando de novo para a gente matar a saudade por aqui. E fica um espaço para você mandar a sua sugestão, aquele clássico que marcou história na sua vida. Anota aí o nosso WhatsApp, 3331-7516. Agora 4 horas e 3 minutos e abrindo essa sequência tem Gonzaguinha. Aumenta o som. Boa tarde.

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O amor não é um filme. Agora 4h15, Luiz Fernando Guimarães volta a Curitiba em outubro com a comédia Baixa Sociedade, escrita por Juca de Oliveira. A peça acompanha um homem disposto a fazer de tudo para conquistar status e reconhecimento. No elenco estão ainda Paulo Matias Júnior, Bruna Trindade e Débora Osório, com direção de Pedro Neschlin. As apresentações serão nos dias 15, 16 e 17 de outubro no Teatro Fernanda Montenegro, no Shopping Novo Batel. Luiz Fernando Guimarães completa 50 anos de carreira. Os ingressos estão à venda pelo Disque Ingressos e na bilheteria do teatro.

0: Educativa, sua rádio, seu estilo, Zélia Duncan, me revelar. 4h27.
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Educativa, sua rádio, seu momento e na Arruda Iluminados, agora 4h41. E o escritor curitibano Luiz Henrique Pelanda está entre os 10 semifinalistas do Prêmio Jabuti 2026 na categoria Crônica. Ele concorre com o livro A Crônica Não Mata, Notas do Isolamento, publicada pela Arquipélago. Entre os outros semifinalistas da categoria estão nomes como Adélia Prado, José Castelo e Contar do Caligares. A edição do prêmio recebeu 4.675 obras e projetos inscritos. Os vencedores serão anunciados no dia 27 de outubro, em cerimônia na Sala São Paulo. Agora 4h42 e o som de Danilo Caymmi, O Bem e o Mal. Boa tarde.

0: Educativa, sua rádio, seu momento inocente com Débora Blando.
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0: Faltam poucos dias para o primeiro turno das eleições e a Justiça Eleitoral já está na reta final da preparação das urnas. E segundo o Tribunal Superior Eleitoral, 90% dos equipamentos que serão usados na votação já estão prontos. Também foi criada uma sala de situação climática para acompanhar possíveis problemas provocados pelo tempo. O primeiro turno acontece neste domingo, dia 4 de outubro. Mais de 158 milhões de eleitores estão aptos a votar para presidente, governador, senador e deputados.
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0: R$4,57.
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0: De volta com mais músicas pro seu rádio. Regininha por aqui te fazendo companhia.
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Educativa, sua rádio, seu momento, agora 5h15. Atenção para a previsão do tempo em Curitiba e região metropolitana. Segundo o CIMEPAR, a noite desta quarta-feira será de aumento da nebulosidade com possibilidade de chuva, principalmente durante a madrugada. E a quinta-feira, 1º de outubro, será de tempo instável em Curitiba e região metropolitana. E de acordo com o CIMEPAR, há previsão de chuva ao longo da manhã e início da tarde, com acumulado de até 23 milímetros. As temperaturas ficam amenas entre 17 e 20 graus. A chuva perde força a partir do fim da tarde e a noite será mais fria, com temperaturas próximas dos 13 graus.

0: Educativa, sua rádio, seu estilo, Djavan, um amor puro. 5h33.
1: A Sanepar começa a aplicar nas faturas emitidas a partir desta quinta-feira o desconto de 25% na tarifa mínima de água e esgoto. A redução na faixa de consumo dos primeiros 5 metros cúbicos será detalhada no campo Informações Adicionais. O desconto é aplicado automaticamente no momento em que o cliente realiza o pagamento. A aplicação do benefício é parte da destinação decorrente de precatórios da União recebidos pela companhia depois de uma disputa judicial de mais de 30 anos relativo à cobrança considerada indevida de imposto de renda entre os anos de 1994 e 1996. Além do benefício financeiro, a população paranaense passa a receber uma conta com visual moderno e funcional. Sheila Pessoa para Educativa FM.
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0: E o Maneva celebra uma nova fase da carreira com o EP Reggae Sua Fé. A proposta é levar mensagens de esperança e conexão em canções que convidam o público a desacelerar e olhar para a vida com mais leveza. Maneva e o novo EP Reggae Sua Fé, trazendo boas vibrações para a nossa programação aqui no Radar.

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0: Regininha por aqui te fazendo companhia agora com os clássicos da Educativa, os maiores sucessos do passado, tocando de novo pra gente matar a saudade e abrindo os clássicos da Educativa. Desta quarta-feira, a gente relembra um dos grandes sucessos de Pepeu Gomes, Masculino e Feminino. Lançada nos anos 80, a música se tornou um marco na carreira do artista, com uma letra que questionava padrões e celebrava a liberdade de ser e de amar. O sucesso ganhou ainda mais destaque na televisão e permanece como uma das canções mais lembradas de Pepeu Gomes.

0: Vito. A inspiração veio das lembranças da adolescência do compositor em Belo Horizonte, transformando a antiga Rua Ramalhete em cenário para falar de juventude, primeiros amores, bailes e música. A canção também faz referência ao Clube da Esquina e ganhou novas versões, entre elas a de Biafra, com participação do Roupa Nova, e também a do Engenheiros do Havaí. E agora a gente ouve na interpretação de Tavito, de 1979.
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0: Clássicos da Educativa Belchior, Divina Comédia Humana, de 1978. Agora 6h31 e nos clássicos a gente relembra também Luiz Melodia com Magrelinha. A canção faz parte de Pérola Negra, álbum de estreia do artista lançado em 1973. Com uma melodia delicada, uma letra cheia de imagens e poesia, Magrelinha mistura pôr do sol, arco-íris, sonhos e referências ao universo carioca. Uma canção que revela toda a originalidade de Luiz Melodia. A gente ouve Magrelinha aqui nos Clássicos da Educativa.
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1: Agora 6h42, clássicos da Educativa. E agora uma canção que transformou aí a saudade em música. Naquela Mesa, composta por Sérgio Bittencourt, em homenagem ao pai, o grande Jacob do bandolim, que morreu em 1969. A música foi gravada pela primeira vez em 1972 por Elisete Cardoso e depois ganhou uma interpretação marcante de Nelson Gonçalves e se tornou um clássico da música brasileira, falando de memória, ausência e da saudade de alguém que já não está mais ali. E a gente confere agora, aqui nos Clássicos da Educativa.

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clássicos da Educativa, Benito de Paula, Mulher Brasileira, sucesso de 1975, agora 6h57, já trazendo a nossa saideira dessa noite de quarta-feira que tá apenas começando, tem Creedence. Excelente noite para você e a gente volta a se encontrar amanhã. Até lá!

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1: Está no ar a Voz do Brasil. As notícias do governo federal que movimentaram o país no dia de hoje.
2: Olá, boa noite.
0: Boa noite para você que nos acompanha em todo o país.
2: Quarta-feira, 30 de setembro de 2026.
0: Vamos aos destaques do dia.
2: Centro Nacional de Proteção à Criança e ao Adolescente vai centralizar notificações de crimes na internet.
0: Plataformas deverão comunicar situações de risco iminente ou em andamento em até 12 horas. Graziela Mendonça.
3: Portaria também autoriza a criação de uma força integrada para combater o crime organizado no ambiente cibernético.
2: Mudanças nas receitas médicas controladas.
0: Uma nova regra da Anvisa autoriza os médicos a emitirem as receitas de forma totalmente digital.
2: A partir de hoje, as vigilâncias sanitárias locais passam a usar um sistema único integrado em todo o Brasil. Cleide Lopes.
4: O novo sistema foi criado para centralizar a gestão na prescrição de medicamentos sujeito a controle especial.
0: Está chegando o Dia das Crianças.
2: E você já sabe o que vai dar de presente?
0: Na hora de escolher um brinquedo, fique de olho nas dicas do Inmetro para garantir diversão com segurança. Pablo Mundim.
5: Do Inmetro, orienta os pais a verificarem a presença do selo de identificação da conformidade antes da compra.
2: Hoje, na apresentação da Voz do Brasil, Luciano Seixas e Mariana Jung.
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2: A Justiça Federal determinou medidas para a proteção de crianças e adolescentes na plataforma Discord.
0: O pedido foi feito em ação da Advocacia Geral da União, acatada pelo Judiciário.
2: A ferramenta de comunicação terá que adequar o monitoramento da plataforma, verificação de idade e de controle parental, entre outras medidas.
6: Na ação que foi acatada pela Justiça Federal, a Advocacia Geral da União sustenta que a plataforma Discord apresenta falhas nos mecanismos de verificação de idade e de proteção aos usuários contra riscos graves, como os que culminaram na morte de uma adolescente de 13 anos em julho deste ano. A ferramenta de mensagens instantâneas e comunicação deverá cumprir agora uma série de determinações judiciais, entre elas, adotar medidas para impedir a recriação de servidores, canais e comunidades removidos e o retorno de usuários banidos ou suspensos. O Procurador Nacional de Defesa e Democracia da Advocacia Geral da União, Rafael Ramos, ressaltou que as medidas estabelecidas pela Justiça estão previstas na legislação brasileira, com destaque para o Estatuto da Criança e do Adolescente Digital.
7: Então, esse quadro ele já vinha se agravando e o que acontece? O Brasil hoje ele tem uma legislação específica, né, para proteção de crianças e adolescentes no ambiente digital, chamado ECA Digital. Então, nós, essa foi a grande base, digamos, da nossa ação, foi exigir que fossem cumpridas determinações que já constam em lei, mas que infelizmente não estavam sendo observadas especificamente nessa plataforma.
6: De acordo com a decisão judicial, as contas de crianças e adolescentes até 16 anos devem estar vinculadas às contas de seus responsáveis legais. A plataforma de Discord também deverá adotar medidas de proteção e ferramentas de supervisão parental, incluindo o controle das interações. A decisão ainda determina que o Discord crie protocolo para situações de extorsão sexual envolvendo crianças ou adolescentes. Rafael Ramos, da Advocacia Geral da União, explicou que essas plataformas já têm ferramentas para coibir esses tipos de crimes.
7: Há mecanismos nas formas de detecção, seja por vídeos, seja por ícones, seja por textos, seja por chamados metadados, né, correlações de comportamento de determinados usuários conversando com outros, os chamados sinais, né, esses marcadores, as empresas têm condição de fazer esse acompanhamento e é uma avaliação de risco, né?
6: O Discord também deve comprovar a capacidade de operar em língua portuguesa para segurança, moderação e recebimento de denúncias no Brasil. Caso não cumpra a determinação judicial, a plataforma ficará sujeita à multa diária de R$100 mil. Reportagem Luana Karen.
0: O Google removeu do YouTube 46 canais e 11 vídeos criados por meio de inteligência artificial com falsos médicos para disseminar desinformação, promessas de curas e tratamentos sem comprovação científica.
2: Outros 32 canais e 4 vídeos já estavam disponíveis quando a notificação chegou à empresa. 2 canais foram desmonetizados.
0: Segundo o Google, os canais foram excluídos por violações às políticas da plataforma, fraude e roubo de identidade.
2: O pedido para retirada do conteúdo foi feito pela Advocacia Geral da União.
0: O Centro Nacional, que vai centralizar notificações sobre possíveis crimes cibernéticos contra crianças e adolescentes.
2: A estrutura ligada à Polícia Federal vai receber, analisar e encaminhar os casos às autoridades responsáveis.
0: Saiba mais com Graziela Mendonça.
3: O Ministério da Justiça e Segurança Pública publicou uma portaria que estabelece como serão recebidas e encaminhadas as notificações sobre possíveis crimes contra crianças e adolescentes no ambiente digital. A Polícia Federal vai centralizar esse trabalho por meio do Centro Nacional de Proteção à Criança e ao Adolescente. As empresas de tecnologia deverão comunicar situações de risco crível, iminente ou em andamento em até 12 horas. Casos onde há indícios de material de violência contra criança e adolescente terão prazo de 72 horas ou de até 7 dias, dependendo da ocorrência. A empresa também terá que retirar o conteúdo do ar imediatamente e guardar o material e os registros necessários para ajudar nas investigações. Os relatórios serão analisados e encaminhados às autoridades responsáveis, como as polícias, o Ministério Público e a Agência Nacional de Proteção de Dados. A portaria também autoriza a criação de uma força integrada para combater o crime organizado no ambiente cibernético, inclusive casos de violência sexual contra crianças e adolescentes. Graziela Mendonça, para a Voz do Brasil.
0: Autoridades brasileiras se reuniram hoje com o representante de comércio dos Estados Unidos para mais uma tentativa de diálogo sobre as tarifas impostas pelo governo norte-americano.
2: Com presença do ministro do Desenvolvimento, Indústria, Comércio e Serviços, Márcio Elias Rosa, e do ministro das Relações Exteriores, Mauro Vieira, o encontro ocorreu durante a reunião de ministros do Comércio do G20, grupo que reúne nações desenvolvidas e emergentes, e também a União Europeia e a União Africana.
0: Durante a reunião, os ministros reafirmaram a disposição do Brasil de avançar nas soluções que afetam o comércio bilateral.
2: O governo norte-americano deve encaminhar nas próximas semanas um documento com uma proposta para possível acordo, como explica o ministro do Desenvolvimento, Márcio Elias Rosa.
8: Apresentamos de novo para eles nossos argumentos. Quão injustas e indevidas são as tarifas que são impostas ao Brasil na atualidade e a necessidade de superá-las. Eles assumiram o compromisso de nos encaminhar nas próximas semanas um documento das discussões daqui para frente. Conseguimos alcançar um ponto de convergência. É necessário que tenhamos um escopo definido para aquilo que possa vir a ser no futuro um acordo comercial entre Brasil e Estados Unidos.
0: Mais de 3 mil moradias poderão ser construídas em 13 estados a partir da destinação de 28 imóveis da União para projetos habitacionais.
2: Os imóveis são prédios para serem revitalizados ou terrenos para construção de moradias, localizados em 12 estados e no Distrito Federal.
0: São Paulo é o estado com maior número de concessões. São 7 para a construção de 1.325 unidades.
2: A ministra da Gestão e da Inovação e Serviços Públicos, Esther Dweck, que fez a entrega nesta quarta-feira, comentou a iniciativa.
9: A gente conseguiu mapear vários imóveis, terrenos ou prédios que tinham um potencial de habitação e colocamos à disposição a partir de um edital específico do Minha Casa Minha Vida Entidades com a oferta desses imóveis. E a partir disso houve todo o processo de seleção. São várias etapas, né? A seleção já foi anunciada alguns meses atrás, mas agora é uma etapa importantíssima que nesses 28 imóveis a gente faz a cessão do direito real de uso, que é justamente para começar agora o processo de, se for um prédio, de fazer retrofits, para um terreno começar a construção.
0: Populações de comunidades quilombolas de todo o país passam a ter atendimento dentro do Sistema Único de Saúde com foco em necessidades específicas.
2: Já estão valendo as regras da nova Política Nacional de Saúde Integral da População Quilombola.
0: A medida tem o objetivo de combater as desigualdades históricas no acesso aos serviços e garantir direito à saúde nesses territórios.
10: Política de proteção à saúde da população quilombola avança com a assinatura da portaria que institui a Política Nacional de Saúde Integral da População Quilombola no último dia 15 de setembro. A norma é mais um passo na atenção integral e para o enfrentamento das desigualdades em saúde da população quilombola. Com a portaria publicada, a política de saúde será integrada ao SUS. Agora, ela será implementada nos territórios. Para isso, é preciso elaborar o Plano Operativo Nacional, que deverá detalhar prioridades, metas, indicadores, responsabilidades e mecanismos de acompanhamento e avaliação. A norma garante ainda que o reconhecimento da população quilombola para fins de atenção à saúde independe da situação de regularização fundiária ou de titulação do território. Daniele Popov para A Voz do Brasil.
2: O subsistema de saúde indígena, responsável por atender os povos originários diretamente nas comunidades e aldeias, está completando 27 anos.
11: É por ele que são realizados, por exemplo, mutirões de atendimento para consultas e exames.
2: A experiência foi levada recentemente por uma comitiva brasileira ao México, país que pretende adotar modelo semelhante no Sistema Único de Saúde.
11: Nós conversamos sobre tudo isso com a secretária especial de saúde indígena, Lucinha Tremembé, hoje mais cedo. Acompanhe. Secretária, bem-vinda à Voz do Brasil. É um prazer ter a senhora conosco. A senhora participou, né, secretária, da comitiva brasileira que esteve no México apresentando o nosso modelo aí de saúde indígena. Conta pra gente, então, o que o Brasil mostrou aos mexicanos e por que, que esse encontro aconteceu?
12: Eu que agradeço o convite. Sim, estive compondo a comitiva do ministro na semana passada e a gente foi apresentar o SUS, o Sistema Único de Saúde. O México vai implantar, vai ser o segundo país que vai implantar um Sistema Único de Saúde, né? Assim, a exemplo do nosso SUS. E a gente também apresentou o nosso SASI-SUS, que já é uma... O SIL-SUS já é uma iniciativa, algo que é único, imagina um subsistema específico para os povos indígenas. Então, a gente fez essa apresentação e saímos de lá com vários compromissos, inclusive de compartilhamento, de mais informações, que o México ficou muito interessado de também implantar algo semelhante a um subsistema. Eles disseram que não do formato, porque realmente como vai ser um sistema único agora lá, seria... Eles disseram, não, a gente não vai fazer algo tão grande, mas ter uma secretaria, aliás, um departamento que vai tratar de todas as políticas e a saúde estará dentro.
2: Pois é, assim como o Brasil, o México é um país com uma população indígena grande e com grande influência em diversas áreas da sociedade, né? A troca de experiências com mexicanos pode nos ajudar? De que forma?
12: Pode sim. A gente até falou isso na nossa apresentação, que a gente tinha muitas... algo muito parecido, que era a população, evidentemente, né? A gente tem população indígena aqui, tem população indígena lá, e a gente tinha coisas distintas que a gente poderia se compartilhar. No caso do Brasil, a gente tem um subsistema específico hoje, que já atua com política específica para a assistência à saúde dos povos indígenas do Brasil. E o México, mesmo não tendo um subsistema, mesmo não tendo um sistema único, mas eles atuam com a medicina tradicional. Então, eles têm várias estratégias, várias expertises, experiência. Inclusive, eu tive a oportunidade de ir visitar um dos centros tradicionais, muito interessantes, trabalham com parteiras tradicionais, trabalham com a medicina alternativa. Então, isso é que a gente quer agregar entre os dois países.
11: Vamos falar um pouquinho, secretária, dos mutirões de atendimento à saúde indígena. Então, a gente teve um agora sobre os Yanomami, né? Com consultas, exames especializados lá na terra indígena Yanomami. A CESAI tem feito ações assim em outras terras indígenas também. Como é que são os resultados desses mutirões?
12: Sim, sim. A CESAI tem feito, fez um cronograma para fazer mutirões em vários DICEIs de todas as regiões do Brasil.
11: DICEIs são os distritos de saúde indígena, né?
12: Isso, os distritos sanitários especiais indígenas. Nós temos 34 no Brasil. Então, a gente fez um cronograma que abrangesse aí todas as cinco regiões do Brasil, olhando principalmente para a fila de espera, e para o que os mutirões iriam ofertar, saúde da mulher, a oftalmologia, exames. Então, a gente olha para essa fila e aí a gente organiza esse cronograma. A gente já fez em vários outros de 6. Agora, a gente encerra amanhã. Hoje, a gente está encerrando no Yanomami, trazendo aí várias estratégias para um território que a gente tem um primeiro centro de referência também, que inclusive a ação está sendo realizada nesse centro de referência no meio da Amazônia.
2: Como a senhora falou, né, tem ocorrido ações específicas para a saúde da mulher também, inclusive com rastreio de câncer de colo de útero. Essas ações costumam ser bem recebidas pelas indígenas? Os mutirões ajudam a prevenir e tratar doenças?
12: Muito bem recebido. Eu tenho participado, inclusive, de algumas ações, tenho ido lá, conversado com as lideranças, com os profissionais, e o quanto a gente sai satisfeito de ouvir dos usuários que estão lá, deles terem recebido o serviço, e isso mitiga realmente o tempo de espera, mas também deles estarem saindo de suas aldeias para poderem ir para a cidade grande, que é esse o propósito também da gente levar assistência para dentro desses territórios, para que eles se desloquem menos ainda para as cidades grandes.
11: Agora, o Sistema de Atenção à Saúde Indígena está completando 27 anos, né, secretária? Ao longo desse período, o que a senhora destacaria como as políticas mais importantes e os aprimoramentos que ocorreram aí nessas quase 3 décadas?
12: Nosso subsistema de atenção à saúde indígena, 27 anos. A gente olha para trás e vê realmente que é muito tempo e que temos muitos avanços, né? O subsistema foi realmente um grande avanço de ter se criado um subsistema específico dentro do Sistema Único de Saúde, porque mesmo o nosso Sistema Único de Saúde, ele traz a integralidade, a universalidade, mas a gente olha para a questão da equidade. Então, por isso que foi pensado, trazido, né, ser criado um subsistema. E aí esse subsistema, ele trouxe políticas específicas, embora que a gente aplique os programas que usuais do Sistema Único de Saúde, mas quando eles são aplicados dentro dos territórios indígenas, eles trazem um outro formato.
11: Sofrem adaptações, né?
12: Adaptações, porque aí ele se adapta a questões territorial, a questão cultural, a forma de organização dessa população. Então, isso já é um diferencial muito grande. Não é à toa que é uma saúde diferenciada, que tem um subsistema específico para isso.
2: Muito bem, nós conversamos com a secretária de Saúde Indígena do Ministério da Saúde, Lucinha Tremembé. Muito obrigado por sua entrevista aqui à Voz do Brasil.
12: Eu que agradeço.
11: Receitas de medicamentos que até então eram emitidas apenas em papel, agora também poderão ser feitas de forma digital a partir desta quarta-feira.
2: A novidade faz parte de uma nova etapa do Sistema Nacional de Controle de Receituários da Anvisa, que passa a oferecer funcionalidades para a emissão e o controle digital das receitas.
11: A mudança amplia as opções de prescrição e mantém o controle sobre medicamentos sujeitos a regras especiais. Confira na reportagem.
13: Algumas receitas que antes eram feitas somente em papel, agora também poderão ser emitidas eletronicamente. A mudança não significa o fim das receitas físicas, nem torna obrigatória a versão digital. A nova etapa amplia as opções de prescrição nas farmácias e drogarias. Entre as principais novidades está a emissão eletrônica das notificações de receita, como as de cor azul e amarela, que eram emitidas somente em papel. O analista de pesquisa João Paulo Ribeiro conta que foi atendido em uma teleconsulta e recebeu uma receita eletrônica e fala sobre as vantagens desse tipo de prescrição.
14: No fim das contas, eu achei super prático, porque diminui a quantidade de papel para carregar depois da consulta, né? Diminui a quantidade de documento para guardar.
13: O novo Sistema Nacional de Controle de Receituários foi criado pela Agência Nacional de Vigilância Sanitária, Anvisa, para centralizar a gestão

0: O novo sistema de prescrição vai ajudar a evitar a falsificação de receitas e melhorar o acesso das farmácias às informações.
1: Nós temos muitas receitas falsificadas que são feitas de forma ilegal e de forma eletrônica. Isso não vai ser possível, porque essa numeração ela é controlada pela vigilância e ela é associada ao CPF e ao número de registro do prescritor.
0: É bom lembrar que as receitas em papel continuam válidas e podem ser utilizadas de acordo com as regras aplicáveis a cada tipo de medicamento. A implementação do Sistema Nacional de Controle de Receituários, o SNCR, acontece de forma gradual até 29 de outubro de 2026. Mais informações sobre o novo sistema de receituários podem ser obtidas em gov.br/Anvisa. Reportagem Cleide Lopes.
2: Neste mês, o Inmetro promoveu uma operação para a fiscalização de produtos infantis em lojas físicas e virtuais.
3: O objetivo é que a diversão seja segura e não acabe em acidente.
2: Conheça agora algumas dicas dos critérios que devem ser observados e o que fazer em caso de dúvidas ou denúncias.
4: Na hora de escolher um brinquedo, a segurança das crianças deve vir em primeiro lugar. Para prevenir riscos, o Inmetro, Instituto Nacional de Metrologia, Qualidade e Tecnologia, realizou durante o mês de setembro a Operação Criança Segura, que fiscaliza produtos infantis em lojas físicas e virtuais. O assessor da Diretoria de Avaliação da Conformidade do Inmetro, Leonardo Rocha, orienta os pais a verificarem a presença do selo de identificação da conformidade antes da compra.
5: Se aquele selinho que tem a marca do Inmetro junto com a marca do organismo de certificação responsável pela avaliação de conformidade daqueles brinquedos. Então, os pais, ao observarem a presença daquele selo, podem ter a tranquilidade de que aquele produto passou por um processo de avaliação com foco no cumprimento dos requisitos de segurança. Essa avaliação contempla auditoria da fábrica onde o produto foi produzido, bem como a realização de testes, realização de ensaios em laboratório para verificar o cumprimento dos requisitos de segurança.
4: Entre os itens verificados estão brinquedos, berços e bicicletas, entre outros produtos infantis. Mas a atenção não deve parar no selo. É importante observar também se as informações estão em português e a classificação etária indicada na embalagem. O assessor do Inmetro, Leonardo Rocha, alerta para a diferença entre a indicação e a restrição de idade.
5: A indicação, ela tem relação com aspectos cognitivos. A criança, ela tem uma idade que vai permitir a ela aproveitar ao máximo aquele brinquedo. É diferente da restrição, que tem relação com segurança da criança. Aquele brinquedo, ele é restrito, ele é proibido para crianças naquela faixa etária.
4: Outra dica é dar preferência ao comércio formal. Nas compras pela internet, o consumidor pode solicitar imagens do produto ou da embalagem, bem como o número de registro, quando for o caso. Denúncias podem ser feitas ao Inmetro por meio da plataforma Fala BR ou pelo telefone 0800-285-1818. Já os acidentes de consumo podem ser registrados no endereço SIMAC, com S e C mudo no final, .inmetro.gov.br. Reportagem Pablo Mundim.
3: Até 18 de outubro é possível contribuir com as regras do programa Selo Verde, que certifica produtos e serviços quanto à sustentabilidade ambiental.
2: A iniciativa também ajuda a garantir a competitividade dos produtos brasileiros no mercado internacional.
3: Podem participar fabricantes, prestadores de serviços, entidades representativas, especialistas, consumidores, órgãos públicos e demais interessados.
2: As sugestões podem ser enviadas por meio da plataforma brasilparticipativo.presidencia.gov.br.
3: E essas foram as notícias do Governo Federal.
2: Uma realização da Secretaria de Comunicação Social da Presidência da República.
3: Com produção da empresa Brasil de Comunicação.
2: Fique agora com o Minuto do TCU. Em seguida, as notícias do Poder Judiciário e do Congresso Nacional. Boa noite.
3: Boa noite para você. Até amanhã.
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8: O Tribunal de Contas da União analisou as medidas para melhorar o controle e o rastreamento de armas de fogo no Brasil. A auditoria monitorou ações do Ministério da Justiça, Polícia Federal, Exército e Secretaria Nacional de Segurança Pública. A fiscalização aponta problemas

0: na integração dos sistemas e no acompanhamento de armas apreendidas, furtadas, roubadas ou extraviadas. O ministro relator do processo, Éder de Oliveira, falou sobre os resultados do trabalho.
1: A conclusão, senhor presidente, é que essa matéria de alta relevância ainda necessita de ações mais incisivas dos ministérios e órgãos correspondentes para melhorar o controle e a rastreabilidade das armas de fogo no Brasil.
0: O tribunal vai continuar acompanhando o cumprimento das medidas. Saiba mais em tcu.gov.br.
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3: Você vai ouvir agora notícias do Poder Judiciário.
4: Ministro Gilmar Mendes destaca a imparcialidade do ministro Fachin no primeiro ano à frente do STF.
5: Justiça Eleitoral explica como consultar o local de votação para o pleito de domingo.
4: O WhatsApp é citado como meio de assédio eleitoral em 37% das ações na Justiça do Trabalho.
5: Boa noite, eu sou Marcela Luiza.
4: E eu sou Walter Lima.
5: No início da sessão plenária de hoje, o ministro Gilmar Mendes, decano do Supremo Tribunal Federal, homenageou o ministro Edson Fachin pelo primeiro ano à frente da corte.
4: Gilmar Mendes destacou como marcas da gestão do ministro Fachin a imparcialidade, a serenidade e o compromisso com a preservação da estabilidade e da identidade institucional do tribunal. Vamos ouvir um trecho.
6: Em um ambiente de temperatura elevada, Vossa Excelência tem mantido o tom sóbrio, a palavra medida e o comprometimento integral com a manutenção da constância, da tranquilidade e do ethos decisório do Supremo Tribunal Federal.
4: O decano do STF também ressaltou que a gestão de Fachin tem se pautado pela Constituição e que essa diretriz tem orientado a atuação do ministro na condução da corte.
5: O plenário do Supremo decidiu hoje, por unanimidade, que servidores que assumem cargo público em outro ente federativo sem interrupção do vínculo com a administração têm direito de optar entre o regime de previdência complementar e o regime previdenciário anterior.
4: O tema servirá de parâmetro para casos semelhantes em todo o país. Marcelo Della Libera.
7: O caso concreto diz respeito a um servidor público municipal do Rio Grande do Sul. Ele questionava uma decisão da Justiça Federal que negou o direito de permanecer na sistemática previdenciária anterior à instituição do regime de previdência complementar dos servidores federais. O servidor alegava que deveria ter o direito de opção reconhecido porque já havia ingressado no serviço público municipal em fevereiro de 2008 e não houve interrupção do vínculo com o serviço público. O relator é o ministro Edson Fachin, que decidiu atender ao pedido feito pelo servidor. Os demais ministros seguiram o entendimento do relator. Assim, o plenário, por unanimidade, decidiu que servidores municipais, estaduais e distritais que ingressaram no Serviço Público Federal após a instituição da Previdência Complementar têm o direito de optar pelo regime anterior.
5: O primeiro turno das eleições 2026 é neste domingo. Você já sabe onde vai votar?
4: O repórter Fábio Ruas explica como consultar o local de votação.
8: Pode ser de forma presencial ou pela internet. Pela internet, dá para consultar pelo aplicativo e-título. É só acessar a opção Onde Votar. Vai aparecer o local de votação com endereço, zona e seção eleitoral. Também dá para acessar pelo computador, no site tse.jus.br ou na página do TRE do seu estado. Quem preferir, pode procurar cartórios eleitorais, centrais de atendimento ao eleitor e postos do Tribunal Regional Eleitoral de cada estado.
5: O WhatsApp aparece em 37% das ações sobre assédio eleitoral, analisadas pela Justiça do Trabalho.
4: E com o uso das redes sociais, esse assédio não fica apenas no ambiente do trabalho. Samanta Flor.
9: A pesquisa analisou 138 processos de todo o país. Além do WhatsApp e das redes sociais, foram identificados outros aplicativos de mensagens e plataformas usadas pelas empresas. Entre as provas apresentadas à Justiça estão mensagens digitais, áudios, documentos e depoimentos de testemunhas. Desde maio de 2023, a Justiça do Trabalho já registrou mais de 800 processos relacionados a assédio eleitoral.
5: STJ decide que Justiça Brasileira não pode julgar pedido de indenização de ex-jogador de futebol argentino contra produtoras do jogo eletrônico FIFA Soccer.
4: O atleta alegava uso indevido da imagem dele no jogo, que também é vendido no Brasil. Fátima Uchoa.
10: Para o STJ, a simples comercialização do jogo no varejo brasileiro não torna o Judiciário Nacional competente para resolver o caso, já que o ex-jogador mora fora, nunca atuou por clubes brasileiros e as empresas que criaram o jogo eletrônico são sediadas na Holanda e no Reino Unido. A relatora foi a ministra Nancy Andrighi.
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5: Uma boa noite.
4: E até amanhã.
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11: Eu sou Humberto Pinheiro e estes são os destaques de hoje do Jornal do Senado, que começa agora. Medida provisória do Desenrola 3.0 começa a tramitar no Congresso. Senado pode votar confisco de bens usados em crimes sexuais e tráfico de menores. Estatuto do Ribeirinho será tema de debate na Comissão de Meio Ambiente. Boa noite. O Congresso Nacional vai analisar a medida provisória que criou o programa Desenrola 3.0. Serão beneficiados os brasileiros que tiverem dívida não paga com banco, órgão público, comércio ou prestador de serviço em geral. O programa vai durar até o dia 30 de junho de 2028 e tem como objetivo facilitar a quitação desses débitos e limpar o nome dos consumidores. Repórter Alexandre Campos.
12: De acordo com a MP, serão destinados 15 bilhões de reais para que a União compre a dívida dos credores originários com pelo menos 90% de desconto e renegocie diretamente com os devedores, repassando o mesmo abatimento recebido. O senador Oriovisto Guimarães, do PSDB do Paraná, lembrou que a medida vai ser boa para os credores, que irão receber um valor por uma dívida difícil de ser recuperada, e para os devedores, que ficarão com o nome limpo na praça.
13: É claro que isso vai atingir um número enorme de pessoas. Se estima que vai facilitar a vida em torno de 15 milhões de pessoas.
12: O texto editado também prevê medidas do Conselho Monetário Nacional para garantir a transparência de produtos financeiros ofertados no mercado e a melhor tomada de decisão pelos consumidores quando vão contratar algum empréstimo ou comprar um bem ou serviço, por exemplo.
11: A Comissão de Segurança Pública pode votar, após as eleições, o projeto de lei que autoriza o confisco e a destinação de bens móveis e imóveis utilizados na prática de crimes de tráfico e contra a dignidade sexual de crianças e adolescentes. A matéria também pune quem cede imóveis ou apoia esses abusos. A reportagem é de Bruno Lourenço.
14: A proposta diz que veículos, embarcações e imóveis de quem comete ou colabora com delitos de exploração sexual e tráfico infanto-juvenil poderão ser apreendidos, confiscados e revertidos para fundos públicos de assistência e proteção à infância. A senadora Damares Alves, do Republicanos do Distrito Federal, ressaltou durante a análise do projeto de lei na Comissão de Direitos Humanos a importância de agir contra o patrimônio de quem pratica ou contribui para a exploração de crianças e adolescentes.
15: A responsabilidade por esses crimes não recai somente nos atores, mas alcança os partícipes, como medida dissuasória, aqueles que prestam auxílio na prática delituosa. Por exemplo, aquele que empresta a casa para que uma criança seja explorada sexualmente, que empresta o hotel para que uma criança seja explorada sexualmente.
14: Depois da Comissão de Segurança Pública, a proposta, que surgiu da CPI dos Maus-Tratos, segue para a Comissão de Constituição e Justiça.
11: Já a Comissão de Meio Ambiente pode realizar um debate antes de votar o projeto que cria o Estatuto do Ribeirinho. O pedido do debate ainda precisa ser aprovado pelos senadores. Repórter César Mendes.
16: O Estatuto do Ribeirinho busca assegurar políticas públicas em áreas como saúde, infraestrutura e atividades produtivas para as comunidades tradicionais do Brasil que vivem às margens de rios, lagos e igarapés. Mas o senador Zequinha Marinho, do Podemos do Pará, pediu um debate antes da votação para analisar os critérios de identificação dessas áreas, a forma de comprovar o uso tradicional e os procedimentos de cadastro das comunidades. Para o senador Jaime Bagatoli, do PL de Rondônia, o debate pode reunir informações técnicas, jurídicas e administrativas para definir critérios mais claros, evitando futuros conflitos.
17: Nós temos diversos proprietários com documentos de área, nós temos que dar segurança jurídica também às pessoas, mas sabemos o direito que os nossos ribeirinhos têm.
16: O pedido do debate sobre a criação do Estatuto do Ribeirinho precisa ainda ser aprovado na Comissão de Meio Ambiente.
11: Um novo projeto em análise no Senado propõe a criação do programa Jovem Aprendiz Digital. O texto prioriza estudantes da rede pública e jovens em situação de vulnerabilidade. Repórter Pedro Pincer.
18: A formação deverá abranger ferramentas de trabalho e comunicação, análise de dados, fundamentos de programação, segurança da informação, comércio digital e uso responsável da inteligência artificial. Os conteúdos serão adaptados às atividades e ao nível de desenvolvimento do aprendiz. Terão prioridade estudantes e ex-alunos de escolas públicas, jovens em situação de vulnerabilidade social ou de famílias inscritas no Cadastro Único, pessoas com deficiência e grupos com menor participação nas ocupações digitais. O projeto prevê o aproveitamento de laboratórios, unidades móveis, plataformas de ensino e instrutores do Sistema S, inclusive em municípios do interior. Os contratos do programa contarão para o cumprimento da cota de aprendizagem já prevista na CLT. Microempresas e empresas de pequeno porte poderão aderir voluntariamente.
11: E uma nova lei sancionada pelo presidente da República reduz os tributos das empresas que oferecem proteção às seguradoras. A primeira fase da implementação das regras será em 2027, com outra etapa prevista para 2030. Repórter Marcela Cunha.
19: As seguradoras podem contratar outras empresas para dividir os custos das indenizações que precisam pagar aos clientes. São as chamadas resseguradoras, que ajudam a cobrir esses gastos, por exemplo, quando uma enchente atinge muitos imóveis segurados ao mesmo tempo. Uma nova lei reduz a tributação das resseguradoras sediadas no Brasil. A intenção é melhorar as condições dessas empresas para competir com as estrangeiras e fortalecer o setor no país. A partir de janeiro de 2027, a contribuição social sobre o lucro líquido, a CSLL, cai de 15% para 9%. Relator do projeto no Senado, o senador Camilo Santana, do PT do Ceará, explicou que a diferença de tributação favorece a contratação de resseguradoras no exterior.
20: As resseguradoras estrangeiras muitas vezes operam em jurisdições com regimes tributários mais competitivos. Essa assimetria desestimula a manutenção do capital no Brasil e incentiva o envio de prêmios de resseguro para o exterior, gerando saída de divisas.
19: A partir de janeiro de 2030, as resseguradoras também deixarão de pagar o adicional de 10% do imposto de renda.
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11: A Justiça Eleitoral e a Polícia Civil de Santa Catarina tomaram uma iniciativa pioneira para garantir o voto livre e seguro das mulheres vítimas de violência doméstica. Nas eleições de 2026, quem tiver medida protetiva poderá votar numa seção diferente da conhecida pelo agressor. Quem explica essa mudança é a repórter Raíssa Abreu.
24: O Tribunal Regional Eleitoral de Santa Catarina entendeu que a regra da transferência temporária de eleitores, o voto em trânsito, poderia valer para que mulheres com medida protetiva mudassem temporariamente seus locais de votação. É o que explica o coordenador de gestão do Cadastro Eleitoral, Carlos Gerber.
25: Houve uma interpretação
0: que a mulher com medida protetiva, ela tem a sua liberdade, a sua acessibilidade, o seu acesso aos locais mais restritos, e isso poderia impedir por uma razão de segurança pessoal dela de deixar de votar.
24: De acordo com Gerber, a ideia está sendo levada ao Tribunal Superior Eleitoral, que pode estender a possibilidade a todo o país nas próximas eleições. Se você precisa de apoio ou orientação sobre medidas protetivas, a Central de Atendimento à Mulher funciona 24 horas pelo telefone 180. Em caso de emergência, ligue 190.
11: Com trabalhos técnicos de Eliseu Caires, o Jornal do Senado fica por aqui. Acompanhe agora as notícias da Câmara dos Deputados. Boa noite e até amanhã.
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2: Câmara aprova prioridade para mãe solo no Sistema Nacional de Empregos.
6: Proposta institui política para ampliar ações de saúde nas escolas públicas.
7: Projeto de lei busca melhorar condições de emprego para jovens indígenas.
25: Boa noite. Avança na Câmara a proposta que visa aprimorar as condições de emprego para jovens indígenas. A repórter Maria Neves traz mais informações sobre a iniciativa.
26: A Comissão da Amazônia e dos Povos Originários e Tradicionais da Câmara aprovou o projeto do deputado defensor Estélio Denner, do União de Roraima, que institui programa de emprego e formação para jovens indígenas. Dentre as vantagens previstas para empresas que contratarem indígenas entre 19 e 29 anos, está a redução de 50% na contribuição para a Previdência Social sobre o salário do novo empregado. O benefício será concedido por até 36 meses. Empresas que aderirem ao programa terão outras vantagens, como prioridade na participação em programas e editais federais de inovação e desenvolvimento regional. A contratação de jovens indígenas também contará como critério de desempate em licitações públicas. O texto aprovado determina que o poder público deverá promover a qualificação técnica e profissional de jovens indígenas por meio de cursos gratuitos. Para isso, prevê parcerias com órgãos e entidades públicas de educação e com o chamado Sistema S, que inclui, por exemplo, SESI e SEBRAE. A execução do programa terá de contar com organizações indígenas registradas. O projeto também prevê que as empresas forneçam aos trabalhadores indígenas informações claras sobre seus direitos trabalhistas com respeito às suas especificidades culturais e linguísticas. Sempre que possível, o programa deverá utilizar materiais bilíngues. O projeto que institui o Programa de Emprego e Formação para Jovens Indígenas ainda será avaliado pelas Comissões de Finanças e Tributação e de Constituição e Justiça. Se aprovado, poderá seguir para o Senado. Da Rádio Câmara de Brasília, Maria Neves.
1: Direitos Humanos.
2: Jefferson Rodrigues, do PSDB de Goiás, defende a aprovação de proposta que reforça a proteção à liberdade religiosa e aos locais de culto. Autor da matéria, ele assinala que o objetivo é impedir interferências indevidas do poder público no funcionamento interno de igrejas.
25: Jefferson Rodrigues cita decisões judiciais recentes que teriam limitado o conteúdo de pregações, situação que o deputado caracteriza como censura prévia. Ele afirma que manifestações baseadas na doutrina de cada religião não podem ser consideradas ilegais sem análise de eventual abuso.
2: Doutor Ismael Alexandrino, do PSD de Goiás, é autor de projeto que cria classificação etária específica para desenhos animados e animações digitais para crianças. A proposta estabelece faixas para menores de 2 anos, de 2 a 4 anos e de 4 a 6 anos.
25: Segundo o doutor Ismael Alexandrino, o objetivo é proteger as crianças dos riscos de conteúdos inadequados e orientar pais irresponsáveis. O projeto também obriga plataformas digitais a verificar a idade dos usuários, auditar conteúdos infantis e ajustar os sistemas de recomendação.
2: Rui Falcão, do PT de São Paulo, sugere a realização de audiência pública para discutir relatos de perseguição a ativistas e dirigentes que defendem os direitos do povo palestino. O deputado é um dos autores de requerimento apresentado à Comissão de Direitos Humanos da Câmara.
25: Rui Falcão assinala que o encontro deve abordar denúncias de censura e intimidação contra pessoas que se manifestam sobre o conflito entre Israel e Palestina. Ele ressalta a importância da liberdade de expressão e da preservação do debate sobre violações de direitos humanos.
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21: Relações Exteriores.
2: Dani Cunha, do PL do Rio de Janeiro, destaca a importância da Frente Parlamentar Mista em apoio à integração União Europeia-Mercosul para o acompanhamento da implementação do acordo comercial entre os dois blocos. A deputada avalia que o grupo tem contribuído para o avanço do tratado.
25: Dani Cunha lembra que o acordo reduz tarifas de importação e amplia as oportunidades de comércio entre os países do Mercosul e da União Europeia. Ela defende que o Congresso siga de perto os efeitos das novas regras sobre os setores produtivos brasileiros.
2: Nicolette, do PL, pede ao governo melhorias na infraestrutura e na capacidade operacional dos postos de fronteira de Roraima. O deputado entende que a iniciativa vai melhorar o comércio exterior e ampliar a integração econômica de Roraima com a Venezuela e a Guiana.
25: Nicolette observa que o crescimento da produção agropecuária e agroindustrial roraimense causa gargalos que dificultam a expansão das exportações. Entre as medidas sugeridas por ele, estão a modernização dos postos de fiscalização e a desburocratização para a liberação de cargas.
21: Transportes.
2: Comissão mista aprova a medida provisória que institui linha de crédito para entregadores e motoristas, incluindo o transporte escolar. A reportagem é de Emanuele Brasil.
4: A comissão mista, que analisa a medida provisória que institui linha de financiamento para entregadores, motociclistas e ciclistas, aprovou o relatório da deputada Amanda Gentil, do PP do Maranhão. A proposta alcança profissionais cadastrados em plataformas digitais há pelo menos 6 meses e que tenham feito no mínimo 100 corridas ou entregas. A linha de crédito também vale para motociclistas profissionais com vínculo empregatício formal e pelo menos 6 meses de exercício da atividade. O financiamento poderá ser usado para comprar motocicletas, motonetas, ciclomotores, flex e bicicletas elétricas produzidas no Brasil ou vinculadas a projetos de investimento produtivo nacional. Caberá ao Ministério do Desenvolvimento, Indústria, Comércio e Serviços definir os fabricantes e a lista de marcas e modelos. O texto aprovado autoriza o uso de recursos do Fundo de Investimento de Infraestrutura Social para financiar a renovação da frota e investimentos relacionados ao transporte urbano e para reduzir os riscos das operações e ampliar a oferta de crédito. O arranjo prevê a cobertura de garantia do Fundo Garantidor de Operações e do Fundo Garantidor para Investimentos. A relatora acolheu 6 das 14 emendas apresentadas ao projeto do Poder Executivo. Entre as alterações está a que inclui os profissionais do transporte escolar entre os beneficiários da linha de crédito. O relatório também autoriza os bancos a adotarem sistema de pagamento flexível para as operações. A regra permite a cobrança de parcelas com valores diferentes no início e no final do financiamento, com o objetivo de facilitar o acesso ao crédito pelos trabalhadores. A deputada Amanda Gentil explicou o objetivo das alterações.
5: A gente tem um espaço para poder trazer uma análise de crédito um pouco mais sensível para o trabalhador que está ali na ponta e para que ele consiga fazer o uso desse financiamento.
4: O texto segue agora para análise dos plenários da Câmara dos Deputados e do Senado. Da Rádio Câmara de Brasília, Emanuele Brasil.
25: Milton Vieira, do Republicanos de São Paulo, pretende tornar obrigatório o uso de lacre físico de segurança nas placas de motocicletas, ciclomotores, triciclos e quadriciclos. Ele acredita que a medida dificulta a remoção e a clonagem das placas, facilitando a identificação dos veículos.
2: O projeto de Milton Vieira determina que o lacre seja inviolável, numerado e rastreável, sem substituir os mecanismos digitais de identificação já utilizados. A proposta também prevê multa e remoção do veículo que circular sem o dispositivo ou com lacre adulterado.
25: Fábio Chioquete, do União de Santa Catarina, propõe que motoristas flagrados dirigindo embriagados, mas sem causar acidentes com vítimas, não sejam presos em flagrante. A proposta permite que a polícia registre apenas um termo circunstanciado de ocorrência no local da abordagem.
2: De acordo com Fábio Chioquete, a medida busca desburocratizar a atuação do poder público e evitar prisões desnecessárias. Segundo o autor, a intenção é reduzir a sobrecarga do sistema carcerário e concentrar os esforços policiais e judiciais nas ocorrências mais graves.
21: Trabalho.
25: A Câmara aprovou um projeto que garante atenção especial à mãe solo no Sistema Nacional de Emprego. A repórter Paula Bittar acompanhou a votação.
8: A Comissão de Constituição e Justiça da Câmara dos Deputados aprovou um projeto que garante atenção especial às demandas das mães solo no Sistema Nacional de Emprego, SINE. O texto aprovado estabelece o atendimento especial para viabilizar a participação dessas mulheres em oportunidades de trabalho, emprego, renda e empreendedorismo. O projeto também define que, caso não sejam preenchidas as vagas reservadas a mulheres em situação de violência doméstica e familiar, o saldo deverá ser destinado sucessivamente a mães solo, mulheres em geral e público em geral. De acordo com a autora da proposta, a deputada Laura Carneiro, do PSD do Rio de Janeiro, as mães solo enfrentam dificuldades estruturais no mercado de trabalho e muitas acabam recorrendo à informalidade. A proposta que garante atenção especial às demandas das mães solo no Sistema Nacional de Emprego segue agora para análise do Senado. Da Rádio Câmara de Brasília, Paula Bittar.
21: Previdência.
2: Fábio Macedo, do Podemos do Maranhão, defende a aprovação de proposta que regulamenta a aposentadoria especial dos agentes comunitários de saúde e de combate às endemias. O texto estabelece idade mínima de 52 anos para homens e 50 para mulheres, com pelo menos 20 anos de atividade na função.
25: Fábio Macedo ressalta que a medida assegura a integralidade para que o benefício corresponda à remuneração recebida no momento da aposentadoria, além de paridade com os profissionais da ativa. A proposta também considera o período de readaptação funcional como tempo de efetivo exercício.
21: Consumidor.
2: Paulo Teixeira, do PT de São Paulo, pretende estabelecer novas regras para rótulos, embalagens e publicidade que façam referência a frutas para torná-los mais claros. Ele acredita que os produtos precisam indicar a quantidade de cada fruta efetivamente utilizada em sua composição.
25: Paulo Teixeira explica que quando a imagem ou a divulgação destacar uma fruta que não esteja presente no produto, deve haver um aviso informando essa ausência. A iniciativa pretende evitar que a apresentação dos alimentos crie uma percepção diferente de sua composição real.
21: Desenvolvimento Regional.
2: Samuel Viana, do União de Minas Gerais, recomenda a aprovação do texto que aperfeiçoa a Política Nacional de Proteção e Defesa Civil. O projeto reforça o monitoramento de desastres, a integração de dados entre os entes da federação e a coordenação das ações de prevenção e resposta.
25: Relator da matéria, Samuel Viana, avalia que as mudanças devem ser incorporadas à legislação já existente para evitar a criação de normas com funções semelhantes. A matéria também prevê um cadastro nacional de voluntários para atuação em situações de desastre.
2: Júlio César, do PSD do Piauí, propõe proteger os incentivos fiscais do imposto de renda para empresas que investem nas regiões Norte e Nordeste. O texto busca garantir a continuidade dos projetos de desenvolvimento nas regiões da Sudã e da Sudene.
25: De acordo com Júlio César, os incentivos regionais são fundamentais para atrair novos investimentos, gerar empregos e reduzir as desigualdades no país. Para ele, o corte nesses benefícios compromete a segurança jurídica e a competitividade dessas regiões.
2: Carlos Chiodini, do MDB de Santa Catarina, apoia a criação de concursos especiais de loteria para ajudar municípios em estado de calamidade pública. Pela proposta, a maior parte da arrecadação seria destinada às cidades afetadas proporcionalmente à população atingida.
25: Carlos Chiodini argumenta que a medida pode acelerar a chegada de recursos às comunidades atingidas por desastres naturais. O projeto também prevê transparência e prestação de contas sobre a aplicação do dinheiro recebido pelos municípios.
21: Economia.
2: Yandra Moura, do União de Sergipe, é autora de projeto que visa combater o superendividamento no país. O projeto estabelece câmaras municipais de renegociação de dívidas e teto de 30% da renda familiar para novos empréstimos de consumo.
25: Yandra Moura argumenta que a medida restaura a dignidade financeira de milhões de brasileiros e contém os altos juros do cartão e do crédito rotativo. Ela acrescenta que a proposta prioriza famílias chefiadas por mulheres, idosos e pessoas com deficiência.
21: Educação.
2: Deu o primeiro passo na Câmara a proposta de uma política nacional para ampliar ações de saúde nas escolas. A repórter Kate Nayane tem mais detalhes.
9: A Comissão de Educação da Câmara dos Deputados aprovou o projeto que cria a Política Nacional de Saúde na Escola e transforma em lei as principais diretrizes do atual Programa de Saúde na Escola. A proposta consolida iniciativas desenvolvidas nas escolas públicas em parceria com o Sistema Único de Saúde, o SUS. Segundo a relatora da proposta, deputada Nelly Aquino, do Podemos de Minas Gerais, a criação deste programa deve ajudar na promoção da saúde e prevenção de doenças no ambiente escolar, além de estimular o protagonismo de crianças e adolescentes em ações de saúde. Outros objetivos são o enfrentamento de vulnerabilidades que possam comprometer o desenvolvimento escolar e fortalecer a participação da comunidade. A proposta que cria a Política Nacional de Saúde na Escola será analisada em seguida pela Comissão de Saúde. Da Rádio Câmara de Brasília, Kate Nayane.
25: Delegado Matheus Laiola, do União do Paraná, é autor de projeto que amplia os direitos das estagiárias gestantes. A proposta prevê 30 dias de licença maternidade com manutenção do vínculo e da bolsa auxílio, quando houver, além de indenização pelo recesso não usufruído.
2: O projeto de delegado Matheus Laiola também amplia de 2 para 3 anos o prazo máximo de estágio na mesma instituição. A proposta estabelece ainda prazo de 15 dias para que as instituições de ensino se manifestem sobre a renovação do estágio.
21: Saúde.
25: Euclides Petersen, do Republicanos de Minas Gerais, pede informações ao Ministério da Saúde sobre o uso do ácido folínico no tratamento de pessoas com transtorno do espectro autista. Ele quer saber se o governo estuda a possibilidade de oferecer o medicamento pelo SUS.
2: O deputado também questiona se existem estudos sobre os possíveis benefícios do ácido folínico para pessoas com TEA e se há pedidos para que o tratamento seja avaliado pelo SUS. Euclides Petersen pergunta ainda se o governo pretende criar projetos para testar o uso do medicamento em casos específicos.
21: Esporte.
25: Danley de Deus Hinterholtz, do PSD do Rio Grande do Sul, destaca o papel do esporte no desenvolvimento e na inclusão de pessoas com síndrome de Down e com autismo. O deputado reitera que a prática esportiva contribui para a saúde, a autonomia, a convivência e a participação social.
2: Danley de Deus Hinterholtz propõe um debate com especialistas, educadores, associações e familiares sobre os desafios e as experiências de inclusão por meio do esporte. Ele explica que o objetivo é fortalecer políticas públicas que integrem o esporte, a educação e os direitos dessas pessoas.
25: Helena Lima, do PSD de Roraima, defende proposta que inclui entidades esportivas sem fins lucrativos entre as instituições que podem ter imunidade de impostos. A medida abrange organizações certificadas dos movimentos olímpico, paralímpico, clubístico e educacional.
2: Na opinião de Helena Lima, a imunidade pode fortalecer projetos esportivos voltados à inclusão social, à educação e à formação de atletas. Ela argumenta que o alívio tributário ajuda a manter o funcionamento dessas entidades e a continuidade de ações de interesse público.
25: Termina agora o Jornal Câmara dos Deputados, produzido pela Rádio Câmara, com trabalhos técnicos de Wellington Teles e a apresentação de Val Monteiro e Luciana Vieira. Uma boa noite para você.
2: A Voz do Brasil volta amanhã. Boa noite.
1: Você ouviu A Voz do Brasil. Boa noite.
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28: Boa noite, seja bem-vindo, seja bem-vinda à programação da Rádio Educativa FM. Eu sou Marilena Chociai e esta é a Noite Educativa que está começando. Seguimos juntos a partir de agora com muita música, informação, curiosidades e boa companhia no seu rádio. Hoje é quarta-feira, 30 de setembro de 2026. Outubro está estourando por aí. Hoje é celebrado o Dia da Secretária e também o Dia do Tradutor. E nós vamos começando a nossa programação musical desta quarta-feira com a parceria da banda Ira e a cantora Pitty. Eu quero sempre mais.

Candlelight, concerto realizado à luz de centenas de velas, retorna a Curitiba no dia 31 de outubro. A apresentação será no Teatro da FEP, que fica na Alameda Cabral, número 300, no centro de Curitiba. O concerto começa às 7 da noite. O repertório reúne clássicos de Queen e ABBA. A proposta é criar uma experiência imersiva, combinando música e luz. Gisá Shevchuk para a Noite Educativa.

0: Fechamos este bloco da Noite Educativa com Maria Gadu, Tudo Diferente. Obrigada pela sua companhia e continue sintonizado nos 97.1 do seu rádio, porque depois do intervalo vai ter mais música para você. Eu já volto.
1: A nova regulamentação do Ministério da Saúde para doação de sangue entrou em vigor nesta quarta-feira em todo o país. No Paraná, a Hemorrede, coordenada pelo EMEPAR, vinculada à Secretaria de Estado da Saúde, está preparada para aplicar as novas regras. A norma atualiza os critérios de aptidão, reduz períodos de espera em diferentes situações e revisa casos que antes poderiam levar à inaptidão definitiva. A principal mudança relacionada à idade é a possibilidade de doadores de repetição continuarem contribuindo depois dos 70 anos, desde que permaneçam saudáveis, sejam considerados aptos na avaliação clínica e respeitem os intervalos e frequência definidos para essa faixa etária. Sheila Pessoa para Educativa FM.
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0: Educativa, sua rádio, seu estilo, e a gente segue com aquelas músicas para acalmar a sua noite. Da nova geração da música popular brasileira, quem está chegando agora é Monique Kessus, Caminho de Quem Passa.

0: Nem Mato Grosso fechou a sequência aqui na Educativa, sua rádio, seu momento. Essa que você ouviu foi Espumas ao Vento. Continue sintonizado, depois do intervalo, tem mais. 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
1: Olá, eu sou Vanessa Brolo e trago para você mais uma inspiração do blog Partiu Plano B. A história de hoje é da Magali Fornali Slompo, uma empresária que depois de 15 anos trabalhando no setor bancário, decidiu mudar de rota e transformar uma vontade antiga em negócio. O empreendedorismo já fazia parte da história da família. Os pais da Magali tiveram durante muitos anos restaurante, depois padaria. Mesmo convivendo com esse universo desde cedo, Magali seguiu outro caminho. Trabalhou durante 15 anos em banco nas áreas administrativa e de recursos humanos. Até que a maternidade trouxe uma nova prioridade. Ela queria estar mais perto da filha, que ainda era pequena. Quando surgiu um programa de demissão voluntária, decidiu que era hora de começar uma nova fase. A cunhada Patrícia Slompo, que também trabalhava no banco, tomou a mesma decisão. As duas se tornaram sócias. O primeiro negócio foi uma academia personalizada no bairro Cristo Rei, em Curitiba. Durante 8 anos, Magali e Patrícia aprenderam na prática sobre gestão, clientes, equipe e todos os desafios de manter uma empresa funcionando. Depois da pandemia, veio a ideia de um segundo empreendimento. As sócias queriam continuar no segmento de alimentação e havia também uma paixão em comum, o chocolate. Mas elas não queriam necessariamente começar uma marca do zero. Durante uma viagem a Gramado, Magali e a família conheceram uma loja da Lugano. Gostaram do produto e descobriram que a marca trabalhava com franquias. A decisão foi trazer a franquia para Curitiba. E para quem pensa em empreender com franquia, a empresária alerta que é preciso pesquisar muito antes de investir, analisar os números, conhecer a reputação da marca e entender se o produto realmente tem aceitação no mercado. E o endereço também teve uma combinação de estratégia e identificação pessoal. Magali escolheu Santa Felicidade, bairro onde mora e que também é conhecido pela gastronomia e pelo turismo. A ideia era unir o chocolate de Gramado a um dos bairros mais visitados de Curitiba. E claro que a Magali tem dicas para você ouvinte que quer empreender. A primeira é: não espere estar 100% pronto para começar. Magali diz que ela mesma não estava, mas precisava dar o primeiro passo. Segundo ela, conhecimento também vem com a prática. É preciso pesquisar, aprender, errar, ajustar e seguir. A segunda dica é escolher um modelo de negócio que faça sentido para você. No caso de uma franquia, pesquise a marca, analise os números, entenda o mercado e veja se existe identificação com aquele negócio. E a terceira dica é não perder a motivação que fez você começar. Empreender, segundo ela, também significa enfrentar dias difíceis. Quando um plano não funciona, pode ser hora de mudar a rota, mas não necessariamente de desistir. Como diz a Magali, não deu o plano B, vamos para o C. O importante é continuar. Eu sou Vanessa Brolo e essa foi mais uma história do Partiu Plano B. Até a próxima! 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